0: e é ao som de grandes, grandes canções que vão acontecendo estas noites fantásticas aqui na Antena Livre. Se acaba de chegar, seja muito bem-vindo.
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0: Antena Livre, a rádio como você gosta, sempre com a melhor música do mundo. Eu sou Miguel Gonçalves, desejo uma excelente noite, seja muito bem-vindo.
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0: E nesta madrugada aqui na Antena Livre, eu tenho a certeza absoluta que estão a tocar todas as suas músicas preferidas. E se por acaso isso ainda não aconteceu, então fico muito, muito atento. Se calhar ela vem já a seguir. Muito boa noite, eu sou o Miguel Gonçalves.
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0: E não se esqueça que o Facebook da Antena Livre está sempre, sempre à espera de uma mensagem. Eu vou ficar atento. Muito boa noite e se acaba de chegar, seja muito bem-vindo.

0: E onde quer que esteja nesta altura a ouvir a Antena Livre, espero que a sua noite esteja a ser perfeita. Mais música ao som da rádio como você gosta, já de seguida.
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12: E é sempre lado a lado com a melhor música que vão acontecendo estas madrugadas na Antena Livre. Se acaba de chegar, seja muito bem-vindo. Tenha uma boa noite.

0: Muito boa noite ao som das músicas da Antena Livre, sem dúvida alguma, a rádio como você gosta. 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

0: Continuação de uma muito boa noite ao som da rádio como você gosta.
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0: E se você, por acaso, tem uma música preferida, olha, acredita em mim, ela mais tarde ou mais cedo vai passar por aqui. Boa noite, é muito bom saber que você está desse lado com a Antena.
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0: Muito boa noite e, se vai na estrada, faça uma boa viagem. Obrigado por levar consigo a Antena Livre. E já agora, não se esqueça de conduzir dentro dos limites de velocidade e de manter as distâncias de segurança. Se assim for, fará certamente uma boa viagem. Eu sou o Miguel Gonçalves. Desejo-lhe uma grande, grande noite.
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2: E a palavra hoje em destaque na rubrica Em português nos desentendemos é amochar. Quando alguém está muito entusiasmado com alguma coisa, mas de repente acontece algo que o retrai, o lisboeta usa o termo amochou, ou seja, perdeu o andamento, acalmou ou sentiu-se derrotado nos objetivos a que se propunha. Esta dimensão da derrota pode ser de tal ordem que o verbo se utiliza igualmente como sinónimo de morrer. Porém, no sentido geral que lhe é atribuído, designa um estado de mudança de ânimo e determinação para desilusão e sentimento claro de perda. Na verdadeira acessão do termo, amochar-se é encolher-se com frio ou doença, retrair-se ou zangar-se, ou, como a palavra indica em primeira instância, tornar-se mocho. Em relação a mocho, é o que se diz dos animais ou coisas a quem falta algum membro ou alguma coisa, por exemplo, um animal sem chifres, sem orelhas ou um banco sem encosto, o que confirma o uso da palavra pelos lisboetas, conferindo um estado de perda, de encolhimento repentino devido a fatores externos.
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E na rádio, como você gosta, grandes canções a tocar 24 horas por dia só para si. Continuação de uma boa noite e, se por acaso acaba de chegar, seja muito bem-vindo.

0: antenalivre.pt é a sua rádio online para qualquer canto do mundo. Se estiveres a ouvir-nos, então não hesite. Escreva uma mensagem na página do Facebook da Antena Livre. Por aqui, nós vamos gostar imenso de ter notícias tuas.
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0: Olá, boa noite. Você está com a Antena Livre, a rádio como você gosta.

0: Quer seja uma novidade ou um grande, grande clássico, pode acreditar que passa sempre aqui na Antena Livre. Boa noite, seja muito bem-vindo.
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0: Muito boa noite. Se está na estrada, desejo-lhe uma boa viagem. O meu muito obrigado por levar consigo a Antena Livre. E já agora não se esqueça de conduzir sempre dentro dos limites da velocidade e de manter, claro, as distâncias de segurança. Se assim for, fará certamente uma boa viagem. Miguel Gonçalves, consigo, aqui mesmo, na rádio como você gosta. Desejo-lhe uma grande, grande noite e, mais uma vez, boa viagem e cuidado.
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8: E diga lá que estar com a Antena Livre não é uma boa opção. É que por aqui passam todas as suas músicas preferidas.

0: Antena Livre, a rádio como você gosta. Muito bom dia, estamos juntos, sempre a ouvir grandes canções.
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0: Olá, bom dia e bom trabalho, se for já ou ainda o seu caso. Faz muito bem em estar com a Antena Livre, sabe porquê? Porque é aqui mesmo que estão todas as suas músicas preferidas.

0: E a si em especial que está na estrada, desejo uma boa viagem e espero sinceramente que não esteja com sono. Obrigado por dar boleia à Antena Livre. Em troca dessa boleia, dou-lhe com todo o gosto as melhores músicas.
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0: E as músicas que fazem parte da nossa vida estão todas aqui. Na rádio como você gosta. Ainda bem que escolheu ficar ligado com a Antena Livre.

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2: A palavra hoje em destaque no Em Português nos Desentendemos é cenisga. Para começar, duas certezas. Primeiro, é uma palavra que os transmontanos usam muito. Segundo, é muito complicado definir a sua origem e até a grafia, pois a palavra aparece grafada de várias maneiras. Cenisga ou cinisga, tanto a iniciar com S como com C. No que diz respeito ao léxico da região, é costume chamar cenisga a uma rapariga espivitada, magra e mexeriqueira. Uma jovem reguila, desembaraçada, portanto. Mas atenção que a mesma palavra assume outros significados em outras terras. Na região da Bairrada é uma porca pequena, uma leitoa. E no Alentejo chama-se cenisga a uma pessoa muito magra. Muito provavelmente serão variantes que assumiram parte da definição inicial da palavra transmontana. Também em Trás-os-Montes, a palavra pode ser utilizada como sinónimo de vulva, ou seja, o órgão sexual da mulher. Por fim, uma referência para um grupo muito conhecido de punk rock de Moncorvo, surgido nos anos de 1980 e que tinha exatamente este nome, os Cenisga.
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6: Muito bom dia. Se só agora se ligou, seja muito bem-vindo à rádio como você gosta. Eu sou a Lourdes Gonçalves e dou-lhe música até às 8.

0: Estas são as músicas da Antena Livre, a rádio como você gosta. Bom dia, seja muito bem-vindo.
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2: E assim vão acontecendo as primeiras horas desta manhã, sempre com grandes canções. Bom dia, espero que continue bem ligado com a sua rádio.
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0: E de segunda a sexta-feira, entre as 4 e as 8 da manhã, sou eu, Lourdes Gonçalves, quem escolhe todas as músicas que você está a ouvir. É um prazer partilhar consigo as noites da Antena Livre. Seja muito bem-vindo. Bom dia. 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
0: E na Antena Livre, estamos sempre ao som de grandes canções. Comigo, Lourdes Gonçalves, até às 8. É bom saber que está por aí a fazer-nos companhia. Bom dia, seja muito bem-vindo.

0: assim que vamos andando juntos, sempre ao som de músicas imperdíveis, aqui na sua rádio. Bom trabalho. Obrigado por estar com a Antena Livre. Muito bom dia.
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10: Antena Livre, a rádio como você gosta. Bom dia. É bom saber que está por aí. Como está? De viagem? Então, obrigado por levar consigo a Antena Livre. Espero que as músicas que estou a tocar sejam do seu inteiro agrado. Boa viagem com a sua rádio.

0: Olá, bom dia. Eu sou a Lourdes Gonçalves e estou consigo na Antena Livre para lhe dar grandes canções, onde quer que esteja, com a sua rádio. O importante é que esteja sempre bem. Bom trabalho. Ou se estiver de viagem, obrigado pela boleia. E cuidado, não adormeça. Se tiver sono, o melhor mesmo é parar e descansar um pouco. Seja muito bem-vindo.
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0: E pela Antena Livre vão rodando algumas músicas do momento, mas também gostamos de entrar na máquina do tempo e viajar alguns anos atrás. É assim, nas primeiras horas de cada manhã, comigo, Lourdes Gonçalves, de segunda a sexta-feira, entre as 4 e as 8 da manhã. Muito bom dia.

0: saber. 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Bom dia, obrigado por estar por aí. Eu sou a Lourdes Gonçalves e estou na Antena Livre até às 8 da manhã.
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0: onde quer que esteja com a sua rádio, obrigado por estar aí desse lado. Por aqui, as melhores músicas não param de tocar.
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2: A palavra hoje em destaque neste espaço em português nos desentendemos é azamboirado. Uma das expressões mais divertidas entre os alentejanos é azamboirado dos cornos. Se utiliza quando o objetivo é descrever alguém em estado aparvalhado ou amalucado. Na verdade, a palavra terá origem no verbo azamboar, que é sinónimo de entontecer, ficar indisposto ou fatigado. Se azamboeirado, ou também enzamboeirado, será uma corruptela de azamboado, esta última parece também uma deformação de azambrado, que é um adjetivo com o sentido de desajeitado ou torto das pernas. O povo normalmente diz malajambrado, pessoa de má aparência, proveniente de jambe, perna, em francês, que vai dar, por linhas travessas, ao significado inicial de torto das pernas e, por contágio, a alguém com aspecto atolaimado, amalucado. Daí que azamboeirado também possa querer dizer indivíduo desajeitado, corpulento e mal feito.
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8: Muito bom dia para si que está aí desse lado, sempre ao som das suas músicas preferidas. É bom saber que está por aí. Bom dia.

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0: tenho aqui prontinha para tocar mais uma daquelas músicas que você vai mesmo gostar de ouvir.
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0: Muito bom dia. Se só agora se ligou, seja muito bem-vindo à rádio como você gosta. Eu sou a Lourdes Gonçalves e dou-lhe música até às 8.
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0: Grandes canções a tocar aqui mesmo na rádio como você gosta.
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0: Olá, bom dia. Eu sou a Lourdes Gonçalves e estou consigo na Antena Livre para lhe dar grandes canções, onde quer que esteja, com a sua rádio. O importante é que esteja sempre bem. Bom trabalho. Ou se estiver de viagem, obrigado pela boleia. E cuidado, não adormeça. Se tiver sono, o melhor mesmo é parar e descansar um pouco. Seja muito bem-vindo.
4: Diz-me que está tudo bem.

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3: Muito bom dia. O Ministério da Saúde e o INEM reúnem-se hoje com o Sindicato dos Técnicos de Emergência Pré-Hospitalar para clarificar as questões que estão na base da greve de 2 dias, agendada para setembro. O encontro entre as três entidades está agendado para as 14 horas no Ministério da Saúde, com o presidente do sindicato, Rui Lázaro, a admitir que a paralisação marcada para 14 e 28 de setembro possa ser desconvocada se as suas reivindicações forem aceitas pelo governo. A 13 de agosto, o Sindicato dos Técnicos de Emergência Pré-Hospitalar anunciou 2 dias de greve no Instituto Nacional de Emergência Médica contra medidas de reorganização de meios que têm sido tomadas pelo Conselho Diretivo presidido por Luís Cabral, num processo que tem levado ao extremar de posições entre as duas partes nas últimas semanas. Nessa altura, em entrevista à RTP Antena 1, Luís Cabral admitiu que o sindicato tinha intenções partidárias ocultas neste processo, com Rui Lázaro a responder com o anúncio de uma queixa-crime contra o presidente do Instituto. Em concreto, o sindicato pretende que o INEM desista de transformar as ambulâncias de suporte imediato de vida em veículos ligeiros, alegando que isso retira capacidade de transporte de doentes e que alarga a rede de ambulâncias de emergência até final de 2027, entre outras reivindicações. O Ministério Público vai ter mais 6 meses para investigar os casos de tortura da esquadra da PSP do Rato em Lisboa e admite que o número de suspeitos pode ser superior ao inicialmente previsto. Segundo o despacho do Tribunal Central de Instrução Criminal, avançado ontem pelo Expresso, a juíza de instrução, Gabriela Lacerda Assunção, aceitou o pedido do Ministério Público para classificar o processo como de especial complexidade, que confere mais 6 meses para deduzir a acusação, sem que tenha de libertar os 7 arguidos que estão em prisão preventiva. No pedido feito pelo Ministério Público, a procuradora Felizmina Carvalho Franco referiu ao Tribunal que ainda há suspeitos, a maioria agentes da PSP, para deter e para aplicar medidas de coação e que há também interrogatórios complementares a fazer aos arguidos. Até agora, lê-se no despacho, foram constituídos 23 arguidos, 7 estão em prisão preventiva, 4 em prisão domiciliária e 2 foram suspensos de funções. Para a juíza de instrução, este caso que envolve tortura na esquadra do Rato tem a particularidade de ter vítimas que são, na sua maioria, socialmente desprotegidas, ou por serem estrangeiros que não dominam a língua portuguesa, ou por estarem em situação de sem-abrigo, ou por serem imigrantes em situação irregular no país. Esta vulnerabilidade está a dificultar, acrescentou o Tribunal de Instrução Criminal de Lisboa, a identificação e localização de outras vítimas, assim como a sua colaboração por medo de represálias. As defesas dos 13 arguidos que estão em prisão preventiva domiciliária e que foram afastados de funções, não concordaram com o Ministério Público, alegando que aquilo que está em investigação é exatamente o mesmo que consta no processo principal e cujo julgamento começa no dia 11 de setembro. A EDP está a proceder à instalação de torres com sirenes de alto débito em pontos estratégicos dos concelhos influenciados pela barragem do Castelo de Bode. No concelho de Constância já se podem ver as torres com sirenes que integram o sistema de aviso às populações previsto no âmbito dos planos de emergência internos das grandes barragens, conforme definido pela legislação portuguesa. Segundo informou a EDP à Antena Livre, trata-se de uma medida preventiva de segurança destinada a assegurar a capacidade de alerta das populações em cenários remotos de emergência que possam exigir avisos rápidos às zonas a jusante. Ainda segundo a empresa, este processo insere-se no programa mais amplo de implementação dos planos de emergência internos e respectivos sistemas de aviso nas barragens do país, desenvolvido em articulação com a Agência Portuguesa do Ambiente, a Autoridade Nacional de Emergência e Proteção Civil e outras entidades competentes. Sérgio Oliveira, o presidente da Câmara de Constância, confirmou a instalação dos postos de aviso sonoros com sirenes no concelho.
4: Portanto, estas torres têm estado sendo instaladas em Constância e noutros concelhos. Portanto, foi um pedido que a EDP submeteu à Câmara. Penso que já há 2 ou 3 anos, já tem algum tempo. E era algo, pelo menos foi como foi transmitido, que era uma exigência que fazia parte desde o início da construção da barragem. Foi como foi transmitido.
5: Portanto, há 60 anos.
4: Não estou a validar esta informação, foi como foi transmitido, que na verdade são torres com sirenes, caso exista algum problema no Castelo Bode, para que as populações saibam o que é que... saibam que há ali um problema com o Castelo Bode. Eu presumo, deduzimos, que, entretanto, a EDP faça algumas sessões de informação, alguns flyers ou algo, para explicar às pessoas, porque...
3: As pessoas perguntam, se os municípios perguntaram a razão da área.
4: Houve alguns que me perguntaram o que é que dizia respeito àquilo, portanto, e nós explicámos que dizia respeito à questão do Castelo de Bode, caso acontecesse ali algum acidente ou alguma questão para que as pessoas se viessem a precaver. Agora acho que a EDP no futuro, quando tiver tudo instalado, já instalou aqui em Tomar, não sei se instalou em mais alguns sítios, fará esse esclarecimento.
3: Constância, segundo informação da EDP, vai haver implantadas 6 torres. Ficarão localizadas 3 em Constância, 1 em Montalvo e 1 na freguesia de Santa Margarida da Cotada. A Câmara Municipal de Vila de Rei organiza uma sessão de cinema ao ar livre no próximo sábado na aldeia de São João do Peso. A sessão decorre às 21 horas junto ao Parque Infantil de São João do Peso e em exibição vai estar o filme A Mãe é que Sabe, uma comédia portuguesa sobre o amor, os conflitos geracionais e as típicas discórdias familiares. O município tem depois mais 2 sessões de cinema ao ar livre marcadas para a Fundada no dia 5 de setembro e em Vila de Rei no dia 12 de setembro. O Benfica, com 2 golos de vantagem na bagagem, procura amanhã em Randers confirmar o acesso à fase de Liga da Liga Europa frente ao Aarhus, o atual campeão dinamarquês em crise. Com a vitória por 3-1 no Estádio da Luz na primeira mão do play-off, num triunfo que podia e devia ter sido mais robusto, a equipa de Marco Silva parece ter tudo para seguir em frente e juntar-se na fase de Liga ao Torriense, emblema da segunda Liga, que teve acesso direto por ser o detentor da Taça de Portugal. O jogo na Dinamarca poderá também marcar a estreia de Alessandro Sirkati, defesa central internacional australiano, que é o mais recente reforço do Benfica. O encontro da segunda mão está agendado para as 19 horas, terá arbitragem do alemão Daniel Siebert. O palco será o Cepheus Park, em Randers, cidade localizada a cerca de 40 km de Aarhus, visto que o atual campeão dinamarquês está neste momento sem casa devido à construção de um novo estádio. E para já é tudo quanto a notícias. Fique connosco. Bom dia. Tenha uma boa quarta-feira.
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1: Espero que esteja tudo bem consigo. Nesta manhã já passam 6 minutos das 8. Muito bom dia.

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15: 8 horas, 9 minutos. Bom dia, continuação de uma grande manhã.
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1: Continuação de uma ótima manhã de quarta-feira, dia 26 de agosto, uma quarta-feira que se prevê tenha céu em geral muito nublado, períodos de chuva, passando gradualmente a regime de aguaceiros de norte para sul a partir do meio da manhã. Possibilidade da ocorrência de trovoada nas regiões norte e centro e vento fraco a moderado até 30 km/h. As temperaturas máximas hoje descem até aos 20 graus no Porto e Vila de Rei, 21 em Mação, 22 em Coimbra e Sardual, 23 em Lisboa, Abrantes, Constância, Entroncamento, Tomar, Torres Novas e Vila Nova da Barquinha e 24 graus em Faro e em Santarém.
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3: Temperatura lá fora, agora 18 graus. Uma informação da Meteo Abrantes.
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0: Estamos a cruzar as 8:30 da manhã. Muito bom dia. Tempo agora de saber com a Patrícia Seixas o que dizem os principais títulos dos jornais de hoje.
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2: Mais uma vez, muito bom dia. Olhamos agora aos títulos dos jornais nas bancas nesta quarta-feira, dia 26 de agosto. Começamos pela revista Sábado, Dom Sebastião, a verdadeira vida do desejado. Pais helicóptero, quando os candidatos a emprego vêm com a mãezinha atrás. Avante, PCP convidou organização terrorista para a festa. Nos diários, começamos pelo Correio da Manhã, insegurança em Lisboa, vítima de assalto mata ladrão do Rolex. Spinum Viva, recurso de Montenegro parado há um ano. Narcolanchas, procurador liberta 13 por falta de meios. Saúde, criados centros de consulta para emitir atestados. No Público, ONU pede retirada de projetos da direita sobre identidade de género. Habitação social, famílias recebem casas financiadas pelo PRR, menos de um quinto das necessárias. Educação, Leonor Lopes entrou em medicina no Porto com 15 anos. Dolly Parton, um ícone country da cultura pop, autora de mais de 3 mil canções. No Jornal de Notícias, cresce o número de homens que pedem ajuda por violência doméstica. Morre após roubar relógio e joias. Em Albufeira, condutor atropela 16 pessoas na Zona da Oura. Música, o adeus a Dolly Parton, a rainha do country. No Diário de Notícias, teleconsultas a caminho de superar 1 milhão este ano. Aborto, utentes do Garcia da Horta sem informações, a RS exige explicações. Cartunista uruguaio Horácio Guerreiro diz que acho que os políticos do Uruguai têm bom sentido de humor. O Parlamento chega é quem mais propõe e o PCP que faz mais perguntas nas férias. Na imprensa económica, na capa do Negócios, o governo admite dividir REN, especialistas veem vantagens. Corrida às apostas nos mega hipo acelera ainda antes da bolsa. Crise na indústria automóvel ameaça empregos em Portugal. Dona está insolvente, mas maior central solar do país diz ter planos para crescer. No Jornal Económico, Portugal tornou-se exemplo para os países endividados. Draghi cria grupo privado para acelerar reformas. Costa pede responsabilidade para se conseguir um acordo este ano. Lego limita inteligência artificial. O designer fará sempre o trabalho criativo, diz o CEO. Na imprensa desportiva, na capa do jogo, o Futebol Clube do Porto é sempre o mesmo beneficiário. André Villas-Boas aponta o dedo à arbitragem e sugere que Frederico Varandas escreve um livro sobre coincidência permanente. Seco Fofaná chega hoje, o Eustáquio vendido ao Swansea. No Benfica, como Circati fintou o destino, tramado pelo Brexit e pela pandemia. No Sporting, não paro de correr, lateral esquerdo Zecri concorre com Maxi Araújo, Pedro Gonçalves mais perto do Al Ittihad. Santa Clara, Petit e Gonçalo Paciência precisavam de um clube assim, acionista Bruno Vicentim, encantado nos Açores. No ciclismo, de Águeda a Cascais para fechar a época. Grande prémio TSF-JN na estrada em setembro. No handball, Sporting é alvo a bater arranque do campeonato. Na capa da bola, Moncef Zecri oficializado no Sporting. Nuno Mendes é a minha inspiração. Lateral esquerdo de 17 anos fica com cláusula de 80 milhões. No Benfica, Kaminski à procura de espaço. Concorrência é forte e existe um plano para o extremo polaco. Lateral marroquino Al Karouani sondado pelas Águias. No Futebol Clube do Porto, Eustáquio rende 4 milhões, médio reforça galeses do Swansea e bónus podem valer mais 1,5 milhão. Jogos do Mediterrâneo, mais um ouro para Camila, nadadora vence 100 metros costas. Em Espanha, José Mourinho e Bernardo Silva preparam estreia no Santiago Bernabéu. Na Arábia Saudita, dupla assistência de João Félix na reviravolta do Al Nassr, que venceu por 3-2. E na capa do Record, Sporting Suárez à venda pela Europa. A gente desdobra sem contactos e tenta convencer avançado a sair. O sprint final do mercado dos grandes, saiba o que está resolvido e o que falta fazer. No Benfica, lateral esquerdo é a nova prioridade. A Águia vai continuar a contratar. Entrevista, futebol feminino, a Lúcia Alves diz: estamos no Benfica para vencer. Futebol Clube do Porto, Villas-Boas volta a disparar. Varandas talvez apresente obra sobre verdade desportiva.
0: continuação de uma grande manhã com a sua rádio. Estamos agora a 25 minutos das 9 da manhã. A edição da manhã está no ar de segunda a sábado, entre as 8 e as 11. Eu sou o Paulo Delgado e é um prazer estar aqui consigo.
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0: 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Informações: corridadosparaquedistas.pt.
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3: Faltam 15 minutos para as 9 da manhã.
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4: Viva, bom dia, seja bem-vindo a mais um espaço de leis e fiscalidade. É o Legalmente Falando que entra agora em antena. Paulo Lourenço já connosco nesta manhã. Bom dia, Paulo.
5: Bom dia, João.
4: Pergunta enviada por um ouvinte das redes sociais que recentemente abandonei, portanto, hipocrisia e má educação. Estou a citar o ouvinte. São um sítio onde atualmente qualquer um escreve o que quiser, muitas vezes de forma mal educada e agressiva. O copo de água para acabar com as minhas redes sociais foi ter comentado uma notícia, comentário que fiz com toda a educação e respeito, dei a minha opinião. Fui chacinada com críticas e observações ao meu comentário, chamaram-me de tudo o que prevê a lei para quem é maltratado, por exemplo, no Facebook. Posso apresentar uma queixa contra quem me maltratou? Isto encarna, não só aqui neste caso da ouvinte que lança esta pergunta, mas há muitos casos assim. Infelizmente, as redes sociais começam a ser mais um local de ódio gratuito do que propriamente algo em que possamos, enfim, expressar as nossas opiniões, Paulo.
5: Bom dia também aos nossos ouvintes. Pois, naturalmente, infelizmente é assim. Portanto, as grandes inovações, desde a origem do mundo, que tem sido sempre assim, trazem sempre coisas boas e depois coisas menos boas. Na verdade é fantástico a possibilidade de comunicação e o alcance que as redes sociais têm, mas depois têm, na verdade, também as outras desvantagens. Em concreto, naturalmente, que a nossa ouvinte tem todo o direito de apresentar queixa. Portanto, não há diferença nenhuma na lei entre ofender alguém, injuriar ou difamar, seja aí no meio da estrada ou num café, seja nas redes sociais. Aliás, diria até que nas redes sociais pode até ter muito mais gravidade pelo alcance que efetivamente tem. Quer dizer, ofender alguém, injuriar alguém, que é um crime de injúria, né? Ou difamar alguém no âmbito de uma rede social, pode ter um alcance muito maior do que efetivamente ser à frente de duas, três ou quatro pessoas. Portanto, não distinguindo a lei em matéria penal essa situação, se a nossa ouvinte se sente efetivamente ofendida na sua honra, na sua reputação, etc., tem todo o direito de apresentar uma queixa, identificando em concreto quem foi a pessoa ou as pessoas que a ofenderam. Apresentar queixa, pode fazê-lo na GNR ou na PSP ou diretamente no Ministério Público, tem que apresentar uma queixa, porque, na verdade, o Ministério Público só avança ou só poderá efetivamente avançar com o processo de crime se houver uma iniciativa da parte da própria pessoa. O facto de ser na rede social ou fora da rede social não tem aqui relevância.
4: Mas mesmo assim, pergunto eu agora, ainda é preciso fazer um bocadinho de jurisprudência nesta área das redes sociais e do social, ou seja, sendo as regras as mesmas, parece que o cidadão sente mais impunidade se o fizer nas redes sociais, ou pelo menos essa é a percepção que nós temos.
5: Erroneamente. Na verdade dá esse conforto, porque é muito fácil estar sentado à frente de um computador em casa, ofender alguém, não se está a ofender olhos nos olhos, supõe-se que...
4: Mesmo que haja resposta, não é na hora,
5: exatamente,
4: nem é presencial.
5: Pronto. Levanta-se, no entanto, um pequeno problema, mas isso também pode acontecer na participação criminal quando é feita presencialmente. Muitas das vezes a dificuldade que pode existir aqui é haver perfis falsos ou qualquer coisa do género e haver alguma dificuldade em identificar as pessoas. Mas, enfim, depois o Tribunal ou o Ministério Público, através depois dos operadores, tem sempre a possibilidade, através do IP, de conseguir saber, pelo menos, em que computador ou em que smartphone ou em que tablet é que aquilo foi efetuado e depois ver a quem é que pertence efetivamente esse equipamento, não é? Mas na rua também pode acontecer assim, também pode haver um aglomerado de pessoas, há três ou quatro que desatam a ofender e a chamar nomes e depois já há dificuldade em conseguir identificar em concreto qual é que foi, não é? Agora, há um caminho ainda para percorrer, cria-se, na verdade, essa situação de impunidade, mas eu penso que, infelizmente, lamentavelmente também, essa situação de impunidade também se começa a verificar fora das redes sociais. Portanto, as pessoas acham que têm o
4: se
5: direito
4: eu posso aqui, também posso fazer
5: da liberdade
4: fora,
5: de expressão, que têm o direito de dizer o que querem, lhes apetece acerca das outras pessoas. Portanto, não há, como tantas vezes temos aqui falado noutras ocasiões, a história do bom senso também, não é? Aqui assim nas redes sociais, na verdade, dá mais essa sensação confortável de que a pessoa está protegida, porque ninguém estará a ouvir, ninguém estará a ver, etc. Mas o que é verdade é que o alcance é muito grande e havendo facilidade a identificar quem é que é aquele perfil em concreto, a pessoa vai ser chamada a responder criminalmente pelo facto de injuriar ou de difamar alguém, seja através das redes sociais, seja de outra forma qualquer. Portanto, a nossa ouvinte terá toda a legitimidade, há prazos de prescrição que são curtos, depende do tipo de crime em concreto, mas há situações que não podem ultrapassar os 6 meses para apresentar a queixa junto da PSP ou junto da GNR ou diretamente junto do Ministério Público para que o procedimento possa seguir a sua tramitação normal.
4: Muito bem, Paulo, fica o esclarecimento. Muito obrigado, até de hoje, 8 dias.
5: Bom dia.
4: Bom dia.
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3: A caminho das 9 da manhã, ouvimos mais uma edição de Legalmente Falando, a tal rúbrica para onde nos pode escrever a sua questão e depois ouvir aqui a resposta. Não esqueça então, Legalmente Falando, @antenalivre.pt. Bom dia, vamos à música?

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3: Muito bom dia. 13 distritos de Portugal continental estão hoje sob aviso amarelo devido à previsão de períodos de chuva ou aguaceiros que poderão ser por vezes fortes e acompanhados de trovoada. De acordo com o Instituto Português do Mar e da Atmosfera, o aviso amarelo devido à precipitação já entrou em vigor nos distritos de Viana do Castelo, Braga, Porto, Aveiro, Coimbra, Leiria, Santarém, Lisboa e Setúbal. Nestes distritos estará também em vigor o aviso amarelo de trovoada face às condições favoráveis para se registarem acumulação de chuva entre 10 a 20 milímetros por hora e rajadas de vento entre 70 e 90 quilómetros. O aviso amarelo estará em vigor até às 12 horas no Porto e em Aveiro e até às 15 horas nos restantes distritos. Às 9, o aviso amarelo de precipitação foi alargado a mais dois distritos, Vila Real e Viseu. Os avisos estarão em vigor até às 15 horas. A partir do meio-dia, também os distritos de Bragança e Guarda estarão sob aviso amarelo devido a períodos de chuva ou aguaceiros que poderão ser por vezes fortes e acompanhados de trovoada. O aviso deverá ser cancelado às 18 horas. Nos primeiros 7 meses do ano morreram 92 pessoas afogadas, o valor mais elevado dos últimos 10 anos no período homólogo, segundo dados provisórios divulgados hoje pelo Observatório do Afogamento da Federação Portuguesa de Nadadores Salvadores. Os dados divulgados hoje pelo Observatório mostram um aumento de 15% relativamente a 2025, quando tinham sido contabilizadas 80 mortes até ao final de julho. O valor de 2026 ultrapassa também o anterior máximo da série analisada, registado em 2022 com 88 mortos, segundo o relatório. Os dados da Federação indicam que mais de 2/3 das mortes foram registadas em rios e mar. Os rios continuam a ser o meio aquático com o maior número de mortes, com 35 casos registados, seguindo-se o mar com 27. De acordo com a Federação de Nadadores Salvadores, em conjunto, rios e mar representam 62 das 92 mortes registadas, correspondendo a 67,4% do total. Entre 1 de janeiro e 31 de julho foram ainda contabilizadas 6 mortes em barragens, 6 em piscinas domésticas, 5 em poços, 4 em estradas inundadas, 4 em portos de abrigo, 1 em lagoas, 1 em piscinas de alojamentos turísticos, 1 em piscinas de uso público, 1 em tanques e 1 outro em valas. O Instituto Progresso, que pretende reunir progressistas do centro à esquerda num espaço suprapartidário, nasceu hoje como um tubo de ensaio para pensar e testar políticas públicas através de experiências piloto no terreno. O presidente do Instituto Progresso é o deputado do PS, Miguel Costa Matos, que explicou que a filosofia deste novo think tank é ir da boa prática à boa política para, diz, poder assegurar que o país não se fica pelas boas ideias e que pode realmente dar um passo em frente.
4: Nós olhamos para o nosso país e verificamos que temos um país que não consegue reformar. E não consegue reformar porque muitas vezes está preso numa lógica do improviso, do desenrascar. Está preso numa lógica de curto prazo. E também está cada vez mais polarizado. E por isso nós decidimos criar não só um think tank que discuta, como tantas outras iniciativas da sociedade civil promovem conferências, mas que consiga reduzir a escrito estas ideias, que consiga juntar de forma consistente algumas das melhores cabeças do nosso país para pensar os assuntos e trabalhar as propostas ao detalhe, e não apenas na espuma dos dias que tantas vezes se assiste na política tradicional. E também para testá-las através de experiências piloto e através de parcerias com empresas, autarquias e EPSS, procurando fazer uma filosofia que vá da boa prática à boa política e para podermos realmente assegurar que o país vai além das boas ideias e pode realmente dar um passo em frente. Porque as pessoas sentem que, apesar de vivermos numa era de grande progresso tecnológico, as suas vidas progridem relativamente pouco.
3: na lista de quase 200 personalidades que subscrevem o manifesto fundador, podem encontrar-se antigos governantes e executivos do PS, como Duarte Cordeiro, Maria Manuel Leitão Marques, Mário Campo Largo ou Catarina Marcelino, e também do PS, atuais deputados como António Mendonça Mendes, Paulo Lopes Silva ou Frederico Francisco. O presidente da Câmara de Oeiras, Isaltino Moraes, o antigo diretor

0: em diversas freguesias do Conselho da Sertã, privilegiando o espírito de participação e a fruição das paisagens. O trajeto estará aberto ao trânsito de veículos, devendo os participantes respeitar as regras de trânsito. A concentração dos ciclistas está marcada para as 7:30 na Alameda da Carvalha, na Sertã, de onde às 8:30 serão transportados atletas e respectivas bicicletas até ao cimo da Serra do Cabeço Rainho para se dar início à descida do Picoto. Esta iniciativa tem caráter de lazer e não de competição, não havendo por isso contagem de tempos na entrega de prémios. Trata-se de uma iniciativa normalmente bastante apreciada e que ano após ano registra elevada adesão, com participantes oriundos de várias zonas do país. As inscrições, essas são limitadas a 300 participantes, decorrem até às 23:59 do dia 29 de setembro, podendo ser feitas online. A primeira divisão distrital da Associação de Futebol de Santarém arranca no próximo dia 13 de setembro, com os jogos da primeira jornada agendados para as 16 horas. O sorteio ditou um arranque com vários encontros de interesse, numa temporada que contará com três equipas promovidas da segunda divisão distrital, o Vasco da Gama, o Oriquense e o Moçarrense, e com o Samora Correia, despromovido do Campeonato de Portugal. Na primeira jornada, o Sport Abrantes e Benfica desloca-se ao terreno do entroncamento, enquanto o Mação recebe o Oriense e há derby com o Porto Alto a receber o Samora Correia. O Vasco da Gama, outra das equipas que subiram de divisão, começa o campeonato em casa frente ao Torres Novas. Já o Oriquense recebe o Coroxense, enquanto o Moçarrense visita o Amiense. A jornada fica completa com os jogos Pontevel União de Tomar e Alcranense Águias de Alpiarça. Para já é tudo. Quanto a notícias, continue desse lado, fique connosco, tenha um bom dia.
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2: Muito bom dia, são 9:10. Agora estão 19 graus, uma informação da Meteo Brandes.
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0: Continuação de uma excelente manhã com a sua rádio. O relógio já marca 13 minutos depois das 9.
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1: Continuação de uma ótima manhã de quarta-feira, dia 26 de agosto, uma quarta-feira que se prevê tenha céu em geral muito nublado, períodos de chuva, passando gradualmente a regime de aguaceiros de norte para sul a partir do meio da manhã. Possibilidade da ocorrência de trovoada nas regiões norte e centro e vento fraco a moderado até 30 km hora. As temperaturas máximas hoje descem até aos 20 graus no Porto e Vila de Rei, 21 em Mação, 22 em Coimbra e Sardual, 23 em Lisboa, Abrantes, Constância, Entroncamento, Tomar, Torres Novas e Vila Nova da Barquinha e 24 graus em Faro e em Santarém.
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3: Agora estão 19 graus, uma informação da Meteobrandes.
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0: E vamos saber agora o que aconteceu no dia de hoje, mas há muitos anos atrás. Quem nos conta tudo é o Daniel Vieira, nesta quarta-feira, em mais uma edição de Os Dias da História.
1: Os Dias da História, um acontecimento histórico por cada um dos 365 dias do ano. Os Dias da História, uma compilação de Paulo Jorge de Sousa Pinto, com edição de Daniel Vieira. 26 de agosto, 1883. Erupção do vulcão Krakatoa, na atual Indonésia. Teve início, por volta da 1 da tarde deste dia, a fase crítica da erupção do vulcão da ilha de Krakatoa, ou Krakatau, localizada no estreito de Sunda, entre Sumatra e Java, na atual Indonésia. Foi expelida uma primeira nuvem de cinza que atingiu a altitude de 27 km e verificaram-se explosões contínuas. No dia seguinte, ocorreram 4 enormes explosões. Uma delas foi de extraordinária intensidade, tendo rompido os tímpanos a pessoas a mais de 60 km e sido ouvida a uma distância superior a 3 mil km. Cada explosão foi seguida de tsunamis, alguns com mais de 30 metros. Toda a área envolvente do estreito foi atingida por um enorme volume de cinza e pedras, calculando-se o total de materiais expelidos em cerca de 25 km cúbicos. A erupção diminuiu de seguida e cessou no dia 28. Krakatoa localiza-se numa zona vulcânica particularmente ativa e sujeita a uma instabilidade frequente. A ilha forma o que habitualmente se designa por caldeira vulcânica, uma estrutura que colapsa após a emissão do magma vulcânico. Foi o que ocorreu nessa altura, com o afundamento de cerca de 2/3 da ilha. Há registros históricos de erupções anteriores do vulcão. Uma das mais violentas parece ter ocorrido no ano 535, e terá, segundo alguns autores, sido responsável pelas anomalias climáticas verificadas no Hemisfério Norte nesse ano e nos seguintes. A grande erupção de 1883 foi antecedida de atividade sísmica e, nos meses anteriores, de erupções de menor dimensão com uma cadência irregular. Calcula-se que a erupção do Krakatoa, tanto pela imensa quantidade de materiais piroclásticos e expelidos, como pelas enormes vagas que gerou, tenha provocado a morte a mais de 36 mil pessoas, o que a tornou numa das mais destrutivas e mortíferas de que há registro. Não foi assinalada qualquer atividade até 1913, quando ocorreu nova erupção. Uma outra, em 1927, levou à imersão de uma nova ilha, chamada Anak Krakatoa, filho ou filha de Krakatoa, na zona da caldeira, isto é, da parcela de Krakatoa, que se afundou em 1883. Os Dias da História.
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5: Mais uma vez, muito bom dia. Olhamos agora aos títulos dos jornais nas bancas nesta quarta-feira, dia 26 de agosto. Começamos pela revista Sábado, Dom Sebastião, a verdadeira vida do desejado. Pais helicóptero, quando os candidatos a emprego vêm com a mãezinha atrás. Avante, PCP convidou organização terrorista para a festa. Nos diários, começamos pelo Correio da Manhã, insegurança em Lisboa, vítima de assalto mata ladrão do Rolex. Spinum Viva, recurso de Montenegro parado há um ano. Narcolanchas, procurador liberta 13 por falta de meios. Saúde, criados centros de consulta para emitir atestados. No Público, ONU pede retirada de projetos da direita sobre identidade de género. Habitação social, famílias recebem casas financiadas pelo PRR, menos de 1/5 das necessárias. Educação, Leonor Lopes entrou em medicina no Porto com 15 anos. Dolly Parton, um ícone country da cultura pop, autora de mais de 3 mil canções. No Jornal de Notícias, cresce o número de homens que pedem ajuda por violência doméstica. Morre após roubar relógio e joias. Em Albufeira, condutor atropela 16 pessoas na Zona da Oura. Música, o adeus a Dolly Parton, a rainha do country. No Diário de Notícias, teleconsultas a caminho de superar 1 milhão este ano. Aborto, utentes do Garcia da Horta sem informações, a RS exige explicações. Cartunista uruguaio Horácio Guerreiro diz que acho que os políticos do Uruguai têm bom sentido de humor. O Parlamento chega a quem mais propõe e o PCP que faz mais perguntas nas férias. Na imprensa económica, na capa do negócio, o governo admite dividir REN, especialistas veem vantagens. Corrida às apostas nos mega hipo, acelera ainda antes da bolsa. Crise na indústria automóvel ameaça empregos em Portugal. Dona está insolvente, mas maior central solar do país diz ter planos para crescer. No Jornal Económico, Portugal tornou-se exemplo para os países endividados. Draghi cria grupo privado para acelerar reformas. Costa pede responsabilidade para se conseguir um acordo este ano. Lego limita a inteligência artificial. O designer fará sempre o trabalho criativo, diz o CEO. Na imprensa desportiva, na capa do jogo, o Futebol Clube do Porto é sempre o mesmo beneficiário. André Villas-Boas aponta o dedo à arbitragem e sugere que Frederico Varandas escreva um livro sobre coincidência permanente. Seco Fofaná chega hoje, Eustáquio vendido ao Swansea. No Benfica, como o Circati fintou o destino, tramado pelo Brexit e pela pandemia. No Sporting, não paro de correr. Lateral esquerdo, Zecri concorre com o Maxi Araújo. Pedro Gonçalves mais perto do Al Ittihad. Santa Clara, Petit e Gonçalo Paciência precisavam de um clube assim. Acionista Bruno Vicentim, encantado nos Açores. No ciclismo, de Águeda a Cascais para fechar a época. Grande prémio TSF-JN na estrada em setembro. No handball, Sporting é alvo a bater. Arranque do campeonato. Na capa da bola, Moncef Zecri oficializado no Sporting. Nuno Mendes é a minha inspiração. Lateral esquerdo de 17 anos fica com cláusula de 80 milhões. No Benfica, Kaminski à procura de espaço. Concorrência é forte e existe um plano para o extremo polaco. Lateral marroquino Al Karouani sondado pelas Águias. No Futebol Clube do Porto, Eustáquio rende 4 milhões. Médio reforça galeses do Swansea e bónus podem valer mais 1 milhão e meio. Jogos do Mediterrâneo, mais um ouro para Camila. Nadadora vence 100 metros costas. Em Espanha, José Mourinho e Bernardo Silva preparam estreia no Santiago Bernabéu. Na Arábia Saudita, dupla assistência de João Félix na reviravolta do Al Nassr, que venceu por 3-2. E na capa do Record, Sporting, Suárez à venda pela Europa. A gente desdobra sem contactos e tenta convencer avançado a sair. O sprint final do mercado dos grandes, saiba o que está resolvido e o que falta fazer. No Benfica, lateral esquerdo é a nova prioridade. A Águia vai continuar a contratar. Entrevista, futebol feminino, a Lúcia Alves diz: estamos no Benfica para vencer. Futebol Clube do Porto, Villas-Boas volta a disparar. Varandas talvez apresente obra sobre verdade desportiva.
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0: Estamos agora a 24 minutos das 10. 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
4: E só já faltam 18 minutos para as 10 da manhã. Bom dia, é bom saber que está por aí.
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5: Saudações a todos os consumidores que acompanham mais uma rúbrica em parceria com a Deco Centro aqui na sua rádio. Entraram em vigor novas regras do Banco de Portugal para a concessão de crédito à habitação. Estas alterações contribuem para reforçar a concessão responsável de crédito, reduzindo aqui o risco sobre endividamento das famílias. Portanto, o Banco de Portugal identificou alguns riscos associados ao valor dos empréstimos concedidos, ao ritmo da concessão de crédito à habitação e ao perfil de risco de alguns consumidores e decidiu ajustar as regras para prevenir dificuldades futuras. Estas alterações reforçam a proteção financeira das famílias e promovem então uma concessão de crédito mais prudente. No entanto, também importa não confundir a concessão responsável de crédito com o problema do acesso à habitação. Mas vamos perceber o que é que muda na prática. Desde logo, a taxa de esforço recomendada vai baixar para 45%. Portanto, esta é a principal novidade e diz respeito então à taxa de esforço, ou seja, à percentagem do rendimento líquido mensal destinada ao pagamento das prestações de crédito. Até agora, o Banco de Portugal recomendava que este indicador não ultrapassasse os 50% e, a partir de agora, a recomendação passa para os 45%, permitindo que as famílias mantenham uma maior margem financeira para suportar as restantes despesas do agregado familiar e fazer face a imprevistos. Também há novos prazos máximos para os empréstimos, portanto, existem aqui dois limites para a duração dos contratos de crédito à habitação. São até 40 anos para mutuários com idade igual ou inferior a 35 anos e até 35 anos para mutuários com aqui mais de 35 anos. No que diz respeito aqui ao financiamento a 100% para imóveis dos bancos, também há aqui alterações e, portanto, deixam de poder beneficiar do financiamento até 100% do seu valor e passam a aplicar-se os limites gerais do rácio entre o montante do empréstimo e o valor do imóvel. Os contratos de locação financeira de bens imóveis, aquilo que se chama o leasing imobiliário, deixam de estar abrangidos por esta recomendação e, em contrapartida, as regras continuam a aplicar-se aos contratos de locação financeira de bens móveis, como os automóveis. O que é que, na prática, significam estas alterações para quem quer comprar a casa? De facto, traduz-se aqui numa redução do montante máximo que conseguem as famílias obter junto do banco. Imagina aqui um agregado familiar com rendimento líquido de 2.800 euros. Pelas regras anteriores, poderiam suportar prestações de crédito até 1.400 euros por mês. Com esta nova recomendação de uma taxa de esforço máxima de 45%, este valor reduz-se aqui aproximadamente para os 1.260 euros. Embora a diferença possa parecer reduzida, pode traduzir-se no montante de financiamento inferior e, portanto, consequentemente, a necessidade de procurar uma habitação de menor valor ou de dispor de uma entrada inicial mais elevada. Importa recordar que este montante que o banco está disposto a emprestar nem sempre corresponde ao valor que é prudente assumir. O orçamento familiar equilibrado é permitir fazer face às despesas correntes, constituir uma poupança e responder a acontecimentos inesperados, como a perda de rendimentos, despesas de saúde ou subidas das taxas de juro. Naturalmente que a DECO, através do Gabinete de Proteção Financeira, está disponível para prestar mais informação e podem contactar-nos pelo 239-841-004 ou através do endereço eletrónico deco.centro@deco.pt. A DECO sempre consigo.
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6: Espaço DECO com a DECO Centro de Santarém, na voz de Isa Tudela. Estamos a caminho das 10 da manhã. Bom dia, boa quarta-feira, continuação de uma ótima semana.
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1: Muito bom dia. Agora há notícias para ouvir na sua rádio.
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3: Muito bom dia. O Ministério da Saúde e o INEM reúnem-se hoje com o Sindicato dos Técnicos de Emergência Pré-Hospitalar para clarificar as questões que estão na base da greve de 2 dias, agendada para setembro. O encontro entre as três entidades está agendado para as 14 horas no Ministério da Saúde, com o presidente do sindicato, Rui Lázaro, a admitir que a paralisação marcada para 14 e 28 de setembro possa ser desconvocada se as suas reivindicações forem aceitas pelo governo. A 13 de agosto, o Sindicato dos Técnicos de Emergência Pré-Hospitalar anunciou 2 dias de greve no Instituto Nacional de Emergência Médica contra medidas de reorganização de meios que têm sido tomadas pelo Conselho Diretivo presidido por Luís Cabral, num processo que tem levado ao extremar de posições entre as duas partes nas últimas semanas. Nessa altura, em entrevista à RTP Antena 1, Luís Cabral admitiu que o sindicato tinha intenções partidárias ocultas neste processo, com Rui Lázaro a responder com o anúncio de uma queixa-crime contra o presidente do Instituto. Em concreto, o sindicato pretende que o INEM desista de transformar as ambulâncias de suporte imediato de vida em veículos ligeiros, alegando que isso retira capacidade de transporte de doentes e que alarga a rede de ambulâncias de emergência até final de 2027, entre outras reivindicações. O Ministério Público vai ter mais 6 meses para investigar os casos de tortura da esquadra da PSP do Rato em Lisboa e admite que o número de suspeitos pode ser superior ao inicialmente previsto. Segundo o despacho do Tribunal Central de Instrução Criminal, avançado ontem pelo Expresso, a juíza de instrução, Gabriela Lacerda Assunção, aceitou o pedido do Ministério Público para classificar o processo como de especial complexidade, que confere mais 6 meses para deduzir a acusação, sem que tenha de libertar os 7 arguidos que estão em prisão preventiva. No pedido feito pelo Ministério Público, a procuradora Felizmina Carvalho Franco referiu ao Tribunal que ainda há suspeitos, a maioria agentes da PSP, para deter e para aplicar medidas de coação e que há também interrogatórios complementares a fazer aos arguidos. Até agora, lê-se no despacho, foram constituídos 23 arguidos, 7 estão em prisão preventiva, 4 em prisão domiciliária e 2 foram suspensos de funções. Para a juíza de instrução, este caso, que envolve tortura na esquadra do Rato, tem a particularidade de ter vítimas que são, na sua maioria, socialmente desprotegidas, ou por serem estrangeiros que não dominam a língua portuguesa, ou por estarem em situação de sem-abrigo, ou por serem imigrantes em situação irregular no país. Esta vulnerabilidade está a dificultar, acrescentou o Tribunal de Instrução Criminal de Lisboa, a identificação e localização de outras vítimas, assim como a sua colaboração por medo de represálias. As defesas dos 13 arguidos que estão em prisão preventiva domiciliária e que foram afastados de funções, não concordaram com o Ministério Público, alegando que aquilo que está em investigação é exatamente o mesmo que consta no processo principal e cujo julgamento começa no dia 11 de setembro. A EDP está a proceder à instalação de torres com sirenes de alto débito em pontos estratégicos dos concelhos influenciados pela barragem do Castelo de Bode. No concelho de Constância já se podem ver as torres com sirenes que integram o sistema de aviso às populações previsto no âmbito dos planos de emergência internos das grandes barragens, conforme definido pela legislação portuguesa. Segundo informou a EDP à Antena Livre, trata-se de uma medida preventiva de segurança destinada a assegurar a capacidade de alerta das populações em cenários remotos de emergência que possam exigir avisos rápidos às zonas a jusante. Ainda segundo a empresa, este processo insere-se no programa mais amplo de implementação dos planos de emergência internos e respectivos sistemas de aviso nas barragens do país, desenvolvido em articulação com a Agência Portuguesa do Ambiente, a Autoridade Nacional de Emergência e Proteção Civil e outras entidades competentes. Sérgio Oliveira, o presidente da Câmara de Constância, confirmou a instalação dos postos de aviso sonoros com sirenes no concelho.
4: Portanto, estas torres têm estado a ser instaladas em Constância e noutros concelhos. Portanto, foi um pedido que a EDP submeteu à Câmara. Penso que já há 2 ou 3 anos, já tem algum tempo. E era algo, pelo menos foi como foi transmitido, que era uma exigência que fazia parte desde o início da construção da barragem. Foi como foi transmitido.
3: Portanto, há 60 anos.
4: Não estou a validar esta informação, foi como foi transmitido. Na verdade, são torres, consideremos que caso exista algum problema no Castelo Bode, para que as populações saibam o que é que... saibam que há ali um problema com o Castelo Bode. Eu presumo, deduzimos, que, entretanto, a EDP faça algumas sessões de informação, alguns flyers ou algo, para explicar às pessoas, porque...
3: As pessoas perguntam, se os municípios perguntaram a razão da área.
4: Houve alguns que me perguntaram o que é que dizia respeito àquilo, portanto, e nós explicámos que dizia respeito à questão do Castelo de Bode, caso acontecesse ali algum acidente ou alguma questão para que as pessoas se viessem a precaver. Agora, acho que a EDP, no futuro, quando tiver tudo instalado, já instalou aqui em Tomar, não sei se instalou em mais alguns sítios, fará esse esclarecimento.
3: Constância, segundo a informação da EDP, vai haver implantadas 6 torres, ficarão localizadas 3 em Constância, 1 em Montalvo e 1 na freguesia de Santa Margarida da Cotada. A Câmara Municipal de Vila de Rei organiza uma sessão de cinema ao ar livre no próximo sábado na aldeia de São João do Peso. A sessão decorre às 21 horas junto ao Parque Infantil de São João do Peso e em exibição vai estar o filme A Mãe é que Sabe, uma comédia portuguesa sobre o amor, os conflitos geracionais e as típicas discórdias familiares. O município tem depois mais 2 sessões de cinema ao ar livre marcadas para A Fundada no dia 5 de setembro e em Vila de Rei no dia 12 de setembro. O Benfica, com 2 golos de vantagem na bagagem, procura amanhã em Randers confirmar o acesso à fase de Liga da Liga Europa frente ao Aarhus, o atual campeão dinamarquês em crise. Com a vitória por 3-1 no Estádio da Luz na primeira mão do play-off, num triunfo que podia e devia ter sido mais robusto, a equipa de Marco Silva parece ter tudo para seguir em frente e juntar-se na fase de Liga ao Torriense, emblema da segunda Liga, que teve acesso direto por ser o detentor da Taça de Portugal. O jogo na Dinamarca poderá também marcar a estreia de Alessandro Sirkati, defesa central internacional australiano, que é o mais recente reforço do Benfica. O encontro da segunda mão está agendado para as 19 horas, terá arbitragem do alemão Daniel Siebert. O palco será o Sefelspark, em Randers, cidade localizada a cerca de 40 km de Aarhus, visto que o atual campeão dinamarquês está neste momento sem casa devido à construção de um novo estádio. E para já é tudo quanto a notícias. Fique connosco, bom dia, tenha uma boa quarta-feira.
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1: Agora passam 7 minutos das 10 da manhã. Agora estão 19 graus, uma informação da Meteo Brandes.
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13: Agora passam 11 minutos das 10.
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1: Continuação de uma ótima manhã de quarta-feira, dia 26 de agosto, uma quarta-feira que se prevê tenha céu em geral muito nublado, períodos de chuva, passando gradualmente a regime de aguaceiros de norte para sul a partir do meio da manhã. Possibilidade da ocorrência de trovoada nas regiões norte e centro e vento fraco a moderado até 30 km hora. As temperaturas máximas hoje descem até aos 20 graus no Porto e Vila de Rei, 21 em Mação, 22 em Coimbra e Sardual, 23 em Lisboa, Abrantes, Constância, Entroncamento, Tomar, Torres Novas e Vila Nova da Barquinha e 24 graus em Faro e em Santarém.
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6: Agora estão 19 graus, uma informação da Meteo Brands.
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0: Estamos a cerca de meia hora do final desta edição da manhã de hoje. Muito bom dia, espero que esteja tudo bem consigo. Boa quarta-feira. Damos agora uma vista de olhos aos principais títulos dos jornais de hoje com a Patrícia Seixas e logo depois estamos de volta à música. Fique por aí para ouvir.
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2: Mais uma vez, muito bom dia. Olhamos agora aos títulos dos jornais nas bancas nesta quarta-feira, dia 26 de agosto. Começamos pela revista Sábado, Dom Sebastião, a verdadeira vida do desejado. Pais helicóptero, quando os candidatos a emprego vêm com a mãezinha atrás. Avante, PCP convidou organização terrorista para a festa. Nos diários, começamos pelo Correio da Manhã, insegurança em Lisboa, vítima de assalto mata ladrão do Rolex. Spinum Viva, recurso de Montenegro parado há um ano. Narcolanchas, procurador liberta 13 por falta de meios. Saúde, criados centros de consulta para emitir atestados. No Público, ONU pede retirada de projetos da direita sobre identidade de género. Habitação social, famílias recebem casas financiadas pelo PRR, menos de um quinto das necessárias. Educação, Leonor Lopes entrou em medicina no Porto com 15 anos. Dolly Parton, um ícone country da cultura pop, autora de mais de 3 mil canções. No Jornal de Notícias, cresce o número de homens que pedem ajuda por violência doméstica. Morre após roubar relógio e joias. Em Albufeira, condutor atropela 16 pessoas na Zona da Oura. Música, o adeus a Dolly Parton, a rainha do country. No Diário de Notícias, teleconsultas a caminho de superar 1 milhão este ano. Aborto, utentes do Garcia da Horta sem informações, a RS exige explicações. Cartunista uruguaio Horácio Guerreiro diz que acho que os políticos do Uruguai têm bom sentido de humor. O Parlamento chega é quem mais propõe e o PCP que faz mais perguntas nas férias. Na imprensa económica, na capa do Negócios, o governo admite dividir REN, especialistas veem vantagens. Corrida às apostas nos mega hipo acelera ainda antes da bolsa. Crise na indústria automóvel ameaça empregos em Portugal. Dona está insolvente, mas maior central solar do país diz ter planos para crescer. No Jornal Económico, Portugal tornou-se exemplo para os países endividados. Draghi cria grupo privado para acelerar reformas. Costa pede responsabilidade para se conseguir um acordo este ano. Lego limita inteligência artificial. O designer fará sempre o trabalho criativo, diz o CEO. Na imprensa desportiva, na capa do jogo, o Futebol Clube do Porto é sempre o mesmo beneficiário. André Villas-Boas aponta o dedo à arbitragem e sugere que Frederico Varandas escreve um livro sobre coincidência permanente. Seco Fofaná chega hoje, Eustáquio vendido ao Swansea. No Benfica, como Circati fintou o destino, tramado pelo Brexit e pela pandemia. No Sporting, não paro de correr, lateral esquerdo Zecri concorre com Maxi Araújo, Pedro Gonçalves mais perto do Al Ittihad. Santa Clara, Petit e Gonçalo Paciência precisavam de um clube assim, acionista Bruno Vicenti encantado nos Açores. No ciclismo, de Águeda a Cascais para fechar a época, grande prémio TSF-JN na estrada em setembro. No handball, Sporting é alvo a bater, arranque do campeonato. Na capa da bola, Moncef Zecri oficializado no Sporting, Nuno Mendes é a minha inspiração, lateral esquerdo de 17 anos fica com cláusula de 80 milhões. No Benfica, Kaminski à procura de espaço, concorrência é forte e existe um plano para o extremo polaco, lateral marroquino Al Karouani sondado pelas Águias. No Futebol Clube do Porto, Eustáquio rende 4 milhões, médio reforça galeses do Swansea e bónus podem valer mais 1 milhão e meio. Jogos do Mediterrâneo, mais um ouro para Camila, nadadora vence 100 metros costas. Em Espanha, José Mourinho e Bernardo Silva preparam estreia no Santiago Bernabéu. Na Arábia Saudita, dupla assistência de João Félix na reviravolta do Al Nassr, que venceu por 3-2. E na capa do Record, Sporting Suárez à venda pela Europa. A gente desdobra sem contactos e tenta convencer avançado a sair. O sprint final do mercado dos grandes, saiba o que está resolvido e o que falta fazer. No Benfica, lateral esquerdo é a nova prioridade. A Águia vai continuar a contratar. Entrevista Futebol Feminino, a Lúcia Alves diz: estamos no Benfica para vencer. Futebol Clube do Porto, Vilas Boas volta a disparar. Varandas talvez apresente obra sobre verdade desportiva.
0: E só já faltam 27 minutos para as 11 da manhã.
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3: E assim vai acontecendo mais uma edição da manhã. Aqui na Rádio Como Você Gosta, estamos agora a 16 minutos das 11. Muito bom dia, é bom saber que está aí desse lado.
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1: E vamos agora atualizar toda a informação importante desta manhã.
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3: Muito bom dia. 13 distritos de Portugal continental estão hoje sob aviso amarelo devido à previsão de períodos de chuva ou aguaceiros que poderão ser por vezes fortes e acompanhados de trovoada. De acordo com o Instituto Português do Mar e da Atmosfera, o aviso amarelo devido à precipitação já entrou em vigor nos distritos de Viana do Castelo, Braga, Porto, Aveiro, Coimbra, Leiria, Santarém, Lisboa e Setúbal. Nestes distritos estará também em vigor o aviso amarelo de trovoada face às condições favoráveis para se registarem acumulação de chuva entre 10 a 20 milímetros por hora e rajadas de vento entre 70 e 90 quilómetros. O aviso amarelo estará em vigor até às 12 horas no Porto e em Aveiro e até às 15 horas nos restantes distritos. Às 9, o aviso amarelo de precipitação foi alargado a mais dois distritos, Vila Real e Viseu. Os avisos estarão em vigor até às 15 horas. A partir do meio-dia, também os distritos de Bragança e Guarda estarão sob aviso amarelo devido a períodos de chuva ou aguaceiros que poderão ser por vezes fortes e acompanhados de trovoada. O aviso deverá ser cancelado às 18 horas. Nos primeiros 7 meses do ano morreram 92 pessoas afogadas, o valor mais elevado dos últimos 10 anos no período homólogo, segundo dados provisórios divulgados hoje pelo Observatório do Afogamento da Federação Portuguesa de Nadadores Salvadores. Os dados divulgados hoje pelo Observatório mostram um aumento de 15% relativamente a 2025, quando tinham sido contabilizadas 80 mortes até ao final de julho. O valor de 2026 ultrapassa também o anterior máximo da série analisada, registado em 2022 com 88 mortos, segundo o relatório. Os dados da Federação indicam que mais de 2/3 das mortes foram registadas em rios e mar. Os rios continuam a ser o meio aquático com o maior número de mortes, com 35 casos registados, seguindo-se o mar com 27. De acordo com a Federação de Nadadores Salvadores, em conjunto, rios e mar representam 62 das 92 mortes registadas, correspondendo a 67,4% do total. Entre 1 de janeiro e 31 de julho foram ainda contabilizadas 6 mortes em barragens, 6 em piscinas domésticas, 5 em poços, 4 em estradas inundadas, 4 em portos de abrigo, 1 em lagoas, 1 em piscinas de aldeamentos turísticos, 1 em piscinas de uso público, 1 em tanques e 1 outro em valas. O Instituto Progresso, que pretende reunir progressistas do centro à esquerda num espaço suprapartidário, nasceu hoje como um tubo de ensaio para pensar e testar políticas públicas através de experiências piloto no terreno. O presidente do Instituto Progresso é o deputado do PS, Miguel Costa Matos, que explicou que a filosofia deste novo think tank é ir da boa prática à boa política para, diz, poder assegurar que o país não se fica pelas boas ideias e que pode realmente dar um passo em frente.
4: Nós olhamos para o nosso país e verificamos que temos um país que não consegue reformar. E não consegue reformar porque muitas vezes está preso numa lógica do improviso, do desenrascar. Está preso numa lógica de curto prazo. E também está cada vez mais polarizado. E por isso nós decidimos criar não só um think tank que discuta, como tantas outras iniciativas da sociedade civil promovem conferências, mas que consiga reduzir a escrito estas ideias, que consiga juntar de forma consistente algumas das melhores cabeças do nosso país para pensar os assuntos e trabalhar as propostas ao detalhe, e não apenas na espuma dos dias que tantas vezes se assiste na política tradicional. E também para testá-las através de experiências piloto e através de parcerias com empresas, autarquias e IPSS, procurando fazer uma filosofia que vá da boa prática à boa política e para podermos realmente assegurar que o país vai além das boas ideias e pode realmente dar um passo em frente, porque as pessoas sentem que, apesar de vivermos numa era de grande progresso tecnológico, as suas vidas progredem relativamente pouco.
3: na lista de quase 200 personalidades que subscrevem o manifesto fundador, podem encontrar-se antigos governantes e executivos do PS, como Duarte Cordeiro, Maria Manuela Leitão Marques, Mário Campo Largo ou Catarina Marcelino, e também do PS, atuais deputados como António Mendonça Mendes, Paulo Lopes Silva ou Frederico Francisco. O presidente da Câmara de Oeiras, Isaltino Moraes, o antigo diretor executivo do SNS, Fernando Araújo, também são subscritores, assim como os antigos parlamentares do PSD, Adão Silva e Duarte Pacheco, ou o deputado do Livre, Paulo Moacho. A já icónica descida do Picoto, promovida pela Associação Sertaginense Celinda BTT, com o apoio do município da Sertã, vai regressar no dia 4 de outubro. Com uma extensão total de 33 km, este passeio de BTT apresenta um grau de dificuldade baixo a médio e irá percorrer caminhos rurais e trilhas em diversas freguesias do Conselho da Sertã, privilegiando o espírito de participação e a fruição das paisagens. O trajeto estará aberto ao trânsito de veículos, devendo os participantes respeitar as regras de trânsito. A concentração dos ciclistas está marcada para as 7h30 na Alameda da Carvalha, na Sertã, de onde às 8h30 serão transportados atletas e respectivas bicicletas até ao cimo da Serra do Cabeço Rainho para se dar início à descida do Picoto. Esta iniciativa tem caráter de lazer e não de competição, não havendo por isso contagem de tempos na entrega de prémios. Trata-se de uma iniciativa normalmente bastante apreciada e que ano após ano registra elevada adesão, com participantes oriundos de várias zonas do país. As inscrições, essas são limitadas a 300 participantes, decorrem até às 23 horas e 59 minutos do dia 29 de setembro, podendo ser feitas online. A primeira divisão distrital da Associação de Futebol de Santarém arranca no próximo dia 13 de setembro, com os jogos da primeira jornada agendados para as 16 horas. O sorteio ditou um arranque com vários encontros de interesse, numa temporada que contará com três equipas promovidas da segunda divisão distrital, o Vasco da Gama, o Oriquense e o Moçarrense, e com o Samora Correia, despromovido do Campeonato de Portugal. Na primeira jornada, o Sport Abrantes e Benfica desloca-se ao terreno do entroncamento, enquanto o Mação recebe o Oriense e há derby com o Porto Alto a receber o Samora Correia. O Vasco da Gama, outra das equipas que subiram de divisão, começa o campeonato em casa, frente ao Torres Novas. Já o Oriquense recebe o Coroxense, enquanto o Moçarrense visita o Amiense. A jornada fica completa com os jogos Pontevel União de Tomar e Alcranense Águias de Alpiarça. Para já é tudo. Quanto a notícias, continue desse lado, fique connosco, tenha um bom dia.
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0: 8 minutos depois das 11, bom dia.
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8: 20 graus é a temperatura que está neste momento.
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8: Muito bom dia. Com a Antena Livre passam agora 13 minutos das 11.
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8: Pois é, metade da semana já passou e já podemos ir piscando o olho ao fim de semana. Mas até lá, o meu convite é renovado todos os dias. A esta hora só ouvimos grandes recordações. Eu sou Helena Gomes, espero que esteja tudo bem consigo. Desejo-lhe um excelente dia.

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0: Ficamos à espera.

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0: E que tal ficar connosco até ao meio-dia? Sabe bem estar por aqui na Antena Livre.
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0: Estamos a chegar ao meio-dia, é tempo de ir embora. Daqui a pouco há notícias para ouvir. Fique muito atento a tudo o que se passa na região. Tenha um excelente dia. Eu sou Lena Gomes e estou consigo de segunda a sexta-feira aqui na Antena Livre.
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1: E vamos às notícias mais importantes desta quarta-feira. Muito boa tarde.

0: Muito boa tarde. EDP instala torres de aviso em caso de emergência no Castelo de Bode. Praia Fluvial de Cardigos, no concelho de Mação, está interdita a banhos devido à chuva. Descida do Picoto, na Sertã, realiza-se a 4 de outubro. Estas são temas em destaque na edição, que começa agora.
1: Informação com a jornalista Patrícia Seixas.
0: O Instituto Progresso, que pretende reunir progressistas do centro à esquerda num espaço suprapartidário, nasceu hoje como um tubo de ensaio para pensar e testar políticas públicas através de experiências piloto no terreno. O presidente do Instituto Progresso é o deputado do PS, Miguel Costa Matos, que explicou que a filosofia deste novo think tank é ir da boa prática à boa política para se poder assegurar que o país não se fica pelas boas ideias e que pode realmente dar um passo em frente.
2: Nós olhamos para o nosso país e verificamos que temos um país que não consegue reformar. E não consegue reformar porque muitas vezes está preso numa lógica do improviso, do desenrascar. Está preso numa lógica de curto prazo. E também está cada vez mais polarizado. E por isso nós decidimos criar não só um think tank que discuta, como tantas outras iniciativas da sociedade civil promovem conferências, mas que consiga reduzir a escrito estas ideias, que consiga juntar de forma consistente algumas das melhores cabeças do nosso país para pensar os assuntos e trabalhar as propostas ao detalhe, e não apenas na espuma dos dias que tantas vezes se assiste na política tradicional. E também para testá-las através de experiências piloto e através de parcerias com empresas, autarquias e EPSS, procurando fazer uma filosofia que vá da boa prática à boa política e para podermos realmente assegurar que o país vai além das boas ideias e pode realmente dar um passo em frente. Porque as pessoas sentem que, apesar de vivermos numa era de grande progresso tecnológico, as suas vidas progridem relativamente pouco. E muitas vezes, no campo dos progressistas, que do nosso ponto de vista vai além de só o Partido Socialista, vai desde uma ala humanista do PSD até ao Livre, e isso descreve, e até mais além do Livre, isso descreve aquilo que é a composição também deste Instituto, que é plural e aberto a várias sensibilidades partidárias e com muitos independentes. Mas nós achamos que justamente este campo progressista muitas vezes tem resguardado num discurso defensivo. É preciso defender a democracia, é preciso defender o Estado Social. Mas nós precisamos de ser capazes, por um lado, de perceber e responder às frustrações das pessoas com as instituições políticas tradicionais, incluindo estas, e por outro lado de responder aos novos desafios do século XXI. Acreditamos de facto na capacidade das políticas públicas construírem o progresso em conjunto com a sociedade. E isso é uma visão diferente de uma visão mais liberal ou de uma visão mais reacionária. E portanto é importante que os progressistas que existem nas mais variadas áreas desde o centro à esquerda possam se encontrar e possam fertilizar novas ideias e encontrar pontos de convergência para essas ideias. Mal seria se uma boa ideia, que é uma ideia distinta da atividade de um partido político, tivesse que ser condicionada ou posta em espera por causa de leituras que são legítimas, mas que no caso não têm fundamento em relação a qualquer tipo de leitura de como é que isto afeta a vida interna do Partido Socialista. Eu estou a colaborar com... Estou a dirigir o grupo de Economia e Finanças do Conselho Estratégico do Partido Socialista. Naturalmente que o líder do Partido Socialista sabe desta iniciativa e olha com entusiasmo. Também tivemos a oportunidade de falar com o líder do Livre sobre esta mesma iniciativa. Isto, de facto, não é nem uma corrente interna de um partido, nem nem é um espaço alternativo aos partidos. Isto é uma coisa diferente.
0: De acordo com Miguel Costa Matos, o campo dos progressistas vai então além do PS e existe desde uma ala humanista do PSD até mais além ao Livre, sendo essa a expressão deste instituto que diz ser plural e aberto a várias sensibilidades partidárias e com muitos independentes. Na lista de quase 200 personalidades que subscrevem o manifesto fundador, podem encontrar-se antigos governantes de executivos do PS, como Duarte Cordeiro, Maria Manuela Leitão Marques, Mário Campo Largo, ou Catarina Marcelino, e também do PS, atuais deputados como António Mendonça Mendes, Paulo Lopes Silva ou Frederico Francisco. O presidente da Câmara de Oeiras, Isaltino Moraes, o antigo diretor executivo do SNS, Fernando Araújo, também são subscritores, assim como antigos parlamentares do PSD, Adão Silva e Eduardo Pacheco, ou o deputado do Livre, Paulo Moacho. Nos primeiros 7 meses do ano, morreram 92 pessoas afogadas, o valor mais elevado dos últimos 10 anos no período homólogo, segundo dados provisórios divulgados hoje pelo Observatório do Afogamento da Federação Portuguesa de Nadadores Salvadores. Os dados divulgados hoje pelo Observatório mostram um aumento de 15% relativamente a 2025, quando tinham sido contabilizadas 80 mortes até ao final de julho. O valor de 2026 ultrapassa também o anterior máximo da série analisada, registado em 2022, com 88 mortes, segundo o relatório. Os dados da Federação indicam que mais de 2/3 das mortes foram registados em rios e mar. Os rios continuam a ser o meio aquático com o maior número de mortes, com 35 casos registados, seguindo-se o mar com 27. De acordo com a Federação de Nadadores Salvadores, em conjunto, rios e mar representam 62 das 92 mortes registadas, correspondendo a 67,4% do total. Entre 1 de janeiro e 31 de julho foram ainda contabilizadas 6 mortes em barragens, 6 em piscinas domésticas, 5 em poços, 4 em estradas inundadas, 4 em portos de abrigo, 1 em lagoas, 1 em piscinas de aldeamentos turísticos, 1 em piscinas de uso público, 1 em tanques e 1 outro em valas. O Ministério Público vai ter mais 6 meses para investigar os casos de tortura da esquadra da PSP do Rato em Lisboa e admite que o número de suspeitos pode ser superior ao inicialmente previsto. Segundo o despacho do Tribunal Central de Instrução Criminal, avançado ontem pelo Expresso, a juíza de instrução, Gabriela Lacerda Assunção, aceitou o pedido do Ministério Público para classificar o processo como de especial complexidade, que confere mais 6 meses para deduzir a acusação, sem que tenha de libertar os 7 arguidos que estão em prisão preventiva. No pedido feito pelo Ministério Público, a procuradora Felizmina Carvalho Franco referiu ao Tribunal que ainda há suspeitos, a maioria agentes da PSP, para deter e para aplicar medidas de coação e que há também interrogatórios complementares a fazer aos arguidos. Até agora, lê-se no despacho, foram constituídos 23 arguidos, 7 estão em prisão preventiva, 4 em prisão domiciliária e 2 foram suspeitos de funções. Para a juíza de instrução, este caso, que envolve tortura na esquadra do Rato, tem a particularidade de ter vítimas que são, na sua maioria, socialmente desprotegidas, ou por serem estrangeiros que não dominam a língua portuguesa, ou por estarem em situação de sem-abrigo, ou por serem imigrantes em situação irregular no país. Esta vulnerabilidade está a dificultar, acrescentou o Tribunal de Instrução Criminal de Lisboa, a identificação e a localização de outras vítimas, assim como a sua colaboração por medo de represálias. As defesas dos 13 arguidos que estão em prisão preventiva domiciliária e que foram afastados de funções não concordaram com o Ministério Público, alegando que aquilo que está em investigação é exatamente o mesmo que consta no processo principal e cujo julgamento começa no dia 11 de setembro. A EDP está a proceder à instalação de torres com sirenes de alto débito em pontos estratégicos dos concelhos influenciados pela barragem do Castelo de Bode. No Conselho de Constância já se podem ver as torres com sirenes que integram o sistema de aviso às populações previsto no âmbito dos planos de emergência internos das grandes barragens, conforme definido pela legislação portuguesa. Segundo informou a EDP à Antena Livre, trata-se de uma medida preventiva de segurança destinada a assegurar a capacidade de alerta das populações em cenários remotos de emergência que possam exigir avisos rápidos às zonas a jusante. Ainda segundo a empresa, este processo insere-se num programa mais amplo de implementação dos planos de emergência internos e respectivos sistemas de aviso nas barragens do país, desenvolvido em articulação com a Agência Portuguesa do Ambiente, a Autoridade Nacional de Emergência e Proteção Civil e demais entidades competentes. Sérgio Oliveira, o Presidente da Câmara de Constância, confirmou a instalação dos postos de aviso sonoro com sirenes no seu concelho.
3: Portanto, estas torres têm estado a ser instaladas em Constância e noutros concelhos. Portanto, foi um pedido que a EDP submeteu à Câmara. Penso que já há 2 ou 3 anos, já tem algum tempo. E era algo, pelo menos foi como foi transmitido, que era uma exigência que fazia parte desde o início da construção da barragem. Foi como foi transmitido.
4: Portanto, há 60 anos.
3: Não estou a validar esta informação, foi como foi transmitido. Na verdade, são torres com sirenes, caso exista algum problema no Castelo Bode, para que as populações saibam o que é que... saibam que há ali um problema com o Castelo Bode. Eu presumo, deduzimos, que, entretanto, a EDP faça algumas sessões de informação, alguns flyers ou algo, para explicar às pessoas, porque...
4: As pessoas perguntam, se os municípios perguntaram a razão da área.
3: Houve alguns que me perguntaram o que é que dizia respeito àquilo, portanto, e nós explicámos que dizia respeito à questão do Castelo de Bode, caso acontecesse ali algum acidente ou alguma questão para que as pessoas se viessem a precaver. Agora, acho que a EDP, no futuro, quando tiver tudo instalado,

0: Foz do Zêzere, passando por Arrepiado e até à Carregueira. Tomar e Vila Nova da Barquinha também vão contar com torres, mas ainda não conseguimos confirmar onde ficarão instaladas. A Câmara Municipal de Vila de Rei organiza uma sessão de cinema ao ar livre no próximo sábado na aldeia de São João do Peso. A sessão decorre às 21 horas junto ao Parque Infantil de São João do Peso e em exibição vai estar o filme A Mãe é que Sabe, uma comédia portuguesa sobre o amor, os conflitos geracionais e as típicas discórdias familiares. O município tem depois mais duas sessões de cinema ao ar livre agendadas, uma para a Fundada no dia 5 de setembro e outra a decorrer em Vila de Rei no dia 12 de setembro. A já icónica descida do Picoto, promovida pela Associação Sertaginense Celinda BTT, com o apoio do município da Sertã, vai regressar no dia 4 de outubro. Com uma extensão total de 33 km, este passeio de BTT apresenta um grau de dificuldade baixo a médio, irá percorrer caminhos rurais e trilhas em diversas freguesias do concelho da Sertã, privilegiando o espírito de participação, mas também a fruição das paisagens. O trajeto estará aberto ao trânsito de veículos, devendo, portanto, os participantes respeitar as regras de trânsito. A concentração dos ciclistas está marcada para as 7:30 na Alameda da Carvalha, na Sertã, de onde, uma hora depois, serão transportados atletas e respectivas bicicletas até ao cimo da Serra do Cabeço Rainho para se dar início à descida do Picoto. Esta iniciativa tem caráter de lazer e não de competição, não havendo, por isso, contagem de tempos nem entrega de prémios. Trata-se de uma iniciativa que normalmente é bastante apreciada e que ano após ano registra elevada adesão, com participantes oriundos de várias zonas do país. As inscrições são limitadas a 300 participantes e decorrem até às 23:59 do dia 29 de setembro, podendo ser feitas online. A Praia Fluvial de Cardigos, no concelho de Mação, encontra-se temporariamente interditada a banhos na sequência das chuvas intensas registadas nos últimos dias, principalmente no domingo. Segundo a informação divulgada pelo município de Mação, a precipitação provocou uma enxurrada na Ribeira de Cardigos, arrastando folhagens, terras e outros resíduos acumulados durante o verão. O material acabou por se concentrar na zona da piscina da Praia Fluvial, deixando a água imprópria para utilização balnear. O presidente da Câmara Municipal de Mação, José Fernando Martins, explicou à Antena Livre que a decisão de interditar a praia foi tomada por razões de segurança e para permitir também a realização dos trabalhos de limpeza.
1: A interrupção da praia teve a ver com a enxurrada que aconteceu na Ribeira. Portanto, todos sabemos que nestas primeiras chuvas é sempre arrastado muitas folhagens e muitas terras que se vão criando ao longo do verão são arrastadas para a Ribeira. Com a intensa chuva que se fez sentir no domingo, foi arrastada e houve aqui uma situação de que a piscina dentro da própria ribeira ficou cheia de lixo e, portanto, há agora a necessidade de limpar tudo, porque aquilo é uma praia fluvial que tem tela, que tem uma espécie de uma piscina e, portanto, está visível todo aquele lixo e toda aquela terra dentro da piscina. Aquilo que estamos a fazer é fazer aspiração, a fazer limpeza, numa tentativa de que amanhã, e se hoje, se o dia de hoje correrem bem as operações de limpeza, amanhã estará novamente de regresso aberto ao público para satisfazer todo o público que quer visitar. Mas até lá teremos que fazer aquela limpeza provocada pela enxurrada da Ribeira. Uhum.
2: Apesar do tempo ter estado assim um bocadinho para o cinzento, houve pessoas a quererem entrar na piscina, Presidente?
1: Sim, mesmo assim houve pessoas que decidiram ir até à Praia Fluvial. O espaço de restauração esteve aberto, mas efetivamente na piscina não tinha condições, teve que ser interditada para se poder fazer a devida limpeza e dar as melhores condições de segurança.
2: Falamos aqui só de Cardigos. Em Carvoeiro não há qualquer problema, por via também da particularidade da Praia Fluvial de Carvoeiro ser, digamos assim, dentro da própria Ribeira.
1: Sim, o facto de Carvoeiro ser dentro da própria Ribeira já invalida ali que existem algumas ocorrências, nomeadamente com algum lixo de enxurrada que possa acontecer. Mas a verdade também é que na zona do Carvoeiro não choveu da mesma forma que na zona de Cardigos. Uhum. E portanto o Carvoeiro não se registra qualquer preocupação, qualquer problema. Carvoeiro, se as pessoas quiserem ir, se o tempo permitir, está a funcionar normalmente.
0: José Fernando Martins a explicar que a zona de Carvoeiro

0: não registou a mesma intensidade de precipitação que em Cardigos e que a própria configuração da praia, integrada na Ribeira, reduz o impacto de situações como a registada em Cardigos. Assim, a interdição atualmente em vigor aplica-se apenas à praia fluvial de Cardigos, manter-se-á até estarem reunidas todas as condições de segurança para a retoma da atividade balnear. A primeira divisão distrital da Associação de Futebol de Santarém arranca no próximo dia 13 de setembro com os jogos da primeira jornada agendados para as 16 horas. O sorteio ditou um arranque com vários encontros de interesse numa temporada que contará com três equipas promovidas da segunda divisão distrital, o Vasco da Gama, o Oriquense e o Moçarriense, e com o Samora Correia, despromovido do Campeonato de Portugal. Na primeira jornada, o Sport Abrantes e Benfica desloca-se ao terreno do entroncamento, enquanto o Mação recebe o Oriense. Há ainda derby com o Porto Alto a receber o Samora Correia. O Vasco da Gama, outra das equipas que subiram de divisão, começa o campeonato em casa, frente ao Torres Novas. Já o Oriquense recebe o Curuchense, enquanto o Moçarriense visita o Amiense. A jornada fica completa com os jogos Pontevel, União de Tomar e Alcananense Águias de Alpiarça. O Benfica, com dois golos de vantagem na bagagem, procura amanhã em Randers confirmar o acesso à fase de Liga da Liga Europa frente ao Aarhus, atual campeão dinamarquês. Com a vitória por 3-1 no Estádio da Luz na primeira mão do play-off, num triunfo que podia e devia ter sido mais robusto, a equipa de Marco Silva parece ter tudo para seguir em frente e juntar-se na fase de Liga ao Torriense, emblema da segunda Liga, que teve acesso direto por ser o detentor da Taça de Portugal. O jogo na Dinamarca poderá também marcar a estreia de Alessandro Circati, defesa central internacional australiano, que é o mais recente reforço do Benfica até hoje. O encontro da segunda mão está agendado para as 19 horas e terá a arbitragem do alemão Daniel Siebert. O palco será o Cepheus Park, em Randers, cidade localizada a cerca de 40 km de Aarhus, visto que o atual campeão dinamarquês está neste momento sem casa devido à construção de um novo estádio. O Sporting de Braga defende esta quinta-feira em solo austríaco uma vantagem de 2 golos sobre o Austria de Viena no segundo e decisivo duelo do play-off de acesso à fase de Liga da Liga Conferência. Depois do 2-0 na primeira mão no Minho, o Braga procura na capital da música clássica garantir a primeira presença na fase de Liga da terceira competição da UEFA, repetindo o feito único do Vitória de Guimarães na época 2024-25. Os minhotos chegam ao Arena na General e recinto com capacidade para 17 mil adeptos, ainda sem qualquer golo sofrido nas eliminatórias e com 8 marcados, cenário que deixa a equipa lusa otimista para garantir a fase de liga. O encontro esse está agendado para as 19h30 e terá arbitragem de Nikola Dabanović do Montenegro. Vamos ao tempo desta quarta-feira. Céu muito nublado, com boas abertas, gradualmente do litoral para o interior. Períodos de chuva passando gradualmente a regime de aguaceiros de norte para sul, que serão por vezes fortes e acompanhados de trovoadas, diminuindo de intensidade e frequência a partir do meio da tarde. Vento fraco a moderado, por vezes forte e com rajadas até 60 km/h na faixa costeira, superando o moderado a forte nas terras altas e com rajadas até 70 km/h. Há uma descida de temperatura, em especial a norte do sistema montanhoso Monte Junto Estrela. Máxima de 20 graus no Porto, 22 em Coimbra e Vila de Rei, 23 em Lisboa e Mação, 24 em Faro, Santarém, Abrantes e Sardual, 25 graus em Entroncamento, Barquinha, Constância e Gavião, 26 em Ponte de Sor. Quanto à informação, é tudo. Continuo na companhia da Antena Livre. Tenham uma muito boa tarde.
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14: Muito boa tarde, se nos ouve pelas estradas da região. Espero que esteja a gostar das músicas que trouxe para hoje. Seja muito bem-vindo e boa viagem.

0: 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Muito boa tarde.
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5: Muito boa tarde, todas as suas músicas preferidas passam na Antena Livre até às 14 horas.

0: Muito boa tarde, eu sou a Anabela Maia e estou aqui a dar-lhe música até às 2 da tarde.
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0: Olá, muito boa tarde e, se for o seu caso, bom almoço. Obrigado por estar com a Antena Livre. Até às 14, por aqui passam todas as suas músicas preferidas.
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16: Neste momento estão 23 graus.
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19: 14 horas mais 3 minutos. Boa tarde.
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19: Edição da tarde de quarta-feira, 26 de agosto. Sejam bem-vindos. Vamos ter 3 horas da edição da tarde, como sempre, mas hoje com uma pequena diferença. A segunda hora hoje vai ser totalmente preenchida com uma conversa que vamos ter acerca dos 50 anos da Festa do Avante. Vamos estar à conversa com a Madalena Santos, coordenadora dos espetáculos da festa. Para já e para a abertura de hora, já está a tocar na Antena Livre Regula. Bay Day.
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0: E já só faltam 10 minutos para as 2:30 da tarde. Seja bem-vindo. 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
0: Seguimos em frente na edição da tarde desta quarta-feira, 26 de agosto, e seguimos nesta tarde cinzenta agora com a música de António Zambujo, Regresso à Infância.
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bonita esta música do António Zambujo. Regresso à infância, aqui na Antena Livre, na rádio como você gosta. 96.7 FM, antenalivre.pt ou na app Antena Livre, é aí que pode sempre acompanhar a nossa emissão. Eu sou o Carlos Aparício e estou convosco todos os dias, das 2 da tarde até às 5. E agora também recordamos uma outra linda voz, a voz de Amália Rodrigues, neste trabalho lindíssimo de Bárbara Bandeira, Rapariga.

E está com a Antena Livre, estamos agora com 29 minutos depois das duas. Eu sou o Carlos Aparício e estou consigo ainda até às 5 a ouvir grandes canções.

0: Estamos apenas a 17 minutos da hora certa.
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2: Caminhamos a passos largos para o final desta primeira hora da edição da tarde, desta quarta-feira. Lembro que na segunda hora vamos estar à conversa com Madalena Santos, a responsável dos espetáculos da Festa do Avante, que este ano comemora 50 anos. Vamos ter também EPs, entradas permanentes para oferecer, mas isso só mesmo no início da terceira hora. Para já, continuamos com Ivandro, Beijo Roubado.

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17: Neste momento estão 23 graus.
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17: Agora passam 5 minutos das 3.
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5: Muito bem, está então chegada a hora, tal como já tinha referido no início do programa de hoje. Temos à conversa connosco, via telefone, aliás já está em linha connosco, a Madalena Santos. A Madalena é coordenadora da Festa do Avante e é responsável pela Comissão de Espetáculos desta grande festa que este ano comemora 50 anos. É precisamente a propósito da edição 50 da Festa do Avante que vamos conversar aqui um bocadinho. Madalena, boa tarde, bem-vinda à Antena Livre.
21: Boa tarde.
5: Deixa-me antes de mais...
21: Olá a todos os ouvintes.
5: Deixa-me antes de mais agradecer teres-te disponibilizado para falares aqui um pouco connosco na Antena Livre, porque eu sei que estás muitíssimo ocupada na preparação da festa. Estamos a menos de duas semanas do início da festa, não é? E portanto tu deves andar aí numa correria louca. Bem-vinda, como é que estás?
21: Ora bem, nós, a festa é que agradece a oportunidade para estarmos sempre a divulgar a Festa do Avante e o seu riquíssimo programa cultural, em particular, o cultural que sou é a minha responsabilidade, mas a festa é muito mais do que música. A festa é gastronomia, é artesanato, é arte, é espaços fantásticos para crianças, onde podem fruir todo um parque infantil e muitas, muitas atividades para crianças, que está sempre cheio, não só com as crianças, mas com os pais, com os tios, com os avós, que gostam também muito de acompanhar toda a sua pequenada na festa.
5: Muito bem.
21: A festa é teatro, a festa é cinema, e, portanto é uma festa muitíssimo rica que nós costumamos dizer que não há festa como esta, com toda a propriedade, porque de facto há uma panóplia de situações e de fruição de cultura que não se verifica noutros ditos festivais. Mas relativamente a estes festivais nós também temos uma postura de saudação de todos eles, porque tudo faz parte da fruição e da cultura relativamente à possibilidade de estarmos sempre em plena fruição da cultura em Portugal, que é uma das principais, dos principais direitos que vem registado na nossa Constituição da República, que este ano também faz 50 anos.
5: Então já vamos explorar aí mais um pouquinho do que acontece na Festa do Avante. Deixa-me só, antes de mais, esclarecer os nossos ouvintes e explicar porque é que te estou a tratar por tu. Não é, não é por eu ser uma besta e por estar aqui a faltar ao respeito aos nossos convidados. Eu já conheço a Madalena, nós já nos conhecemos há algum tempinho e é assim que nos tratamos no dia-a-dia, portanto não fazia sentido estarmos aqui a tratar-nos de outra forma. Para início de conversa, Madalena, este ano há uma frase que é quase impossível dizer sem parar para pensar. A Festa do Avante faz 50 anos e tu, tanto quanto sei, fazes a festa há 50 anos. Quando olhas para esta frase ou quando ouves esta frase, o que é que isto te provoca?
21: Olha, provoca-me uma grandíssima satisfação, porque efetivamente foi uma festa que começou em 1976, num Portugal que tinha saído de uma revolução do 25 de Abril e que já tínhamos imaginado, não eu, mas outros camaradas meus no tempo da clandestinidade, que frequentavam com alguma admiração a festa de l'Humanité em França, bem como a festa de l'Unité. Esses camaradas, até alguns deles eram imigrantes que estavam lá nesses países, principalmente a França, e já tinham esse sonho de um dia, quando ocorresse e viéssemos a conquistar a democracia em Portugal, também de fazer uma festa semelhante em Portugal. E efetivamente assim foi. Esse sonho foi realizado. Fizemos a primeira festa em 1976, ainda num espaço, digamos, semi-fechado, porque foi na FIL,
5: na antiga
21: FIL, Feira das Indústrias,
5: exato,
21: aqui em Lisboa, exatamente, no último fim de semana de setembro, porque a escola também começava mais tarde, começava em outubro, portanto tinha toda a razão de ser num fim de semana mais tardio em setembro. Agora é sempre no primeiro fim de semana, primeiro ou segundo fim de semana de setembro, tem sempre a ver, no fundo, com o final do verão e o início antes do início das aulas, não é?
5: Uhum.
21: Algumas delas agora já começam também em setembro,
5: sim. Mas
21: tem sempre esta dinâmica de ser o final, digamos assim, das férias.
5: Leva-me ali à primeira festa. Como é que tu foste parar à Festa do Avante? E o que é que te lembras primeira experiência?
21: Sim, eu já era militante da União de Estudantes Comunistas.
5: Uhum.
21: Na altura tínhamos duas organizações de juventude ligadas ao Partido Comunista, que era a União dos Estudantes Comunistas, e a União da Juventude Comunista, que era mais ligada aos trabalhadores, aos jovens trabalhadores. E portanto eu já era militante da UEC. E nessa dinâmica, eu tinha 18 anos, e então estava mesmo naquele ano em que tínhamos feito o serviço cívico, tinha acabado, porque foi uma questão que logo a seguir ao 25 de Abril foi feito, não se entrava para a universidade. Quando saía do secundário, cumpria-se primeiro um ano de serviço cívico. Uhum. Isso tinha acabado isso. E tínhamos ficado um ano à espera de entrar na universidade. E eu dediquei-me a um projeto que tinha sido lançado de alfabetização de adultos, que era o Movimento Alfa. E fui alfabetizar adultos para o Alentejo. E, portanto, durante o dia trabalhávamos na apanha do tomate ou noutros serviços agrícolas numa cooperativa, e depois à noite na escola primária local, de acordo com inscrições que eram previamente feitas, e apareciam primeiras mulheres. Primeiro apareceram as mulheres, só depois é que já com, enfim, já quase no final do projeto começaram a aparecer os homens. Tinha uma certa vergonha de não saber ler nem escrever, e portanto, claro, não foram logo os primeiros. As mulheres é que foram para a frente nesse projeto.
5: Sim, sempre à frente.
21: Exatamente, e foi muito gratificante. Aliás, ainda hoje tenho não só memórias, como memórias vivas, que algumas visito ainda, algumas senhoras já com uma provecta idade, que tiveram nesse projeto, e de facto é muito gratificante, porque continuam a agradecer o facto de terem aprendido a ler e a escrever com esse movimento. O alfabetismo, como se sabe, era muitíssimo grande, uma percentagem muitíssimo grande de analfabetos no nosso país logo a seguir ao 25 de Abril. E então, na base, depois quando saí desse projeto, entrei logo, digamos assim, para a festa do Avante.
5: Uhum.

0: não é?
1: Sim,
0: Não só
1: sim,
0: relativamente a questões de âmbito técnico, mas outras, e portanto tudo isso era bastante mais dificultado. Mas enfim,
1: tens ideia
0: o
1: de quanto
0: esforço,
1: tempo
0: a imaginação.
1: Demorou? Tens ideia de quanto tempo demorou a preparar aquela primeira
0: Não,
1: festa?
0: a festa começou a ser preparada muito próximo da data da sua realização.
1: Ah, ok.
0: Eu tenho ainda alguns documentos em arquivo, por exemplo, relativamente a um primeiro plano de propaganda da própria festa. A datação vem de julho de 1976,
1: Ah,
0: ou
1: então foi
0: seja,
1: mesmo muito. É quase
0: não
1: parecido
0: foi,
1: com os dias de hoje.
0: exatamente, foi tudo, não tem nada a ver com nós agora pensamos a festa, acaba uma, já estamos a pensar a outra, não é?
1: Exato,
0: Portanto, com
1: exatamente.
0: um ano de antecedência, e muitas vezes pensamos projetos para daqui a 2 ou 3 anos, até em função de
1: Claro,
0: efemérides,
1: claro, claro, claro.
0: como
1: Até porque
0: como é hoje o
1: há
0: caso.
1: sempre tantos projetos na cabeça que não cabem todos numa festa, né? Vão sendo
0: Ora
1: depois
0: bem, ora
1: distribuídos
0: bem.
1: pelas seguintes, não é?
0: Ora bem, e aliás, essa é a resposta que eu dou muitas vezes a alguns artistas que, infelizmente, não se pode contemporizar todas as propostas que
1: Claro.
0: chegam à festa, não é? E, portanto, eles ficam aborrecidos por não irem um ano, e eu digo sempre: a festa não acaba nesta edição, há
1: Exato.
0: sempre mais edições para continuarmos a contar com os projetos e os artistas que queremos lá ter, que
1: Claro que
0: vão
1: sim.
0: continuadamente.
1: Claro que sim. Então, e diz-me uma coisa, nessa primeira festa, há alguma coisa que tenha ficado especialmente marcada na memória?
0: Olha, a recordação que eu tenho é, por um lado, uma multidão gigantesca, muita, muita, muita, muita, muita gente,
1: Muito mais do que estavam à espera?
0: muito mais do que estávamos à espera. Aliás, dou-te esta nota: os víveres, a alimentação, aquilo que tínhamos para vender, acabou-se tudo no primeiro dia. Portanto, fica só com esta nota, que nós não tínhamos sequer, digamos, a quantidade dos produtos que eram necessários para providenciar a compra das pessoas, não tínhamos essa noção, e
1: Claro.
0: portanto acabou tudo no primeiro dia e tivemos que ir às compras, digamos assim,
1: Sim.
0: para providenciar as comidas para o sábado e para o domingo.
1: Muito bem, então superou e de que maneira as expectativas?
0: Completamente,
1: Muito bem,
0: completamente.
1: muito bem. Então, Madalena, vamos agora explorar aqui um pouquinho a mulher por trás da festa. Tu fazes parte da comissão de espetáculos, eu até tenho mais ou menos ideia daquilo que tu fazes, mas quem está a ouvir lá em casa provavelmente não faz a menor ideia da dimensão do trabalho que está por trás daqueles dias de festa. Afinal, o que é que faz uma coordenadora da comissão de espetáculos da festa?
0: Olha, em princípio é um trabalho altamente gratificante e honroso, porque dirijo um grande coletivo. Um
1: Uma
0: grande
1: grande
0: coletivo.
1: equipa de
0: Somos um
1: pessoas,
0: grande.
1: não é?
0: Exatamente, somos um grande
1: Tens
0: coletivo
1: ideia de quantas pessoas
0: de
1: trabalham
0: pessoas.
1: diretamente contigo? Tens ideia do número de pessoas?
0: Diretamente comigo, tendo em consideração as questões do som, da luz, do catering, etc., etc., serão cerca de 200 pessoas.
1: Isso é uma multidão.
0: É de facto.
1: Como é que consegues fazer com que isso funcione tudo oleadinho e não falhe nada? Tanta gente.
0: Grande parte dos camaradas já trabalham connosco há muito tempo, e mesmo aquelas pessoas que são contratadas pelos serviços, nomeadamente a luz, o som e o catering, também já são nossos colaboradores há
1: Ok.
0: algum tempo,
1: Portanto,
0: e
1: já conhecem a
0: digamos que a
1: dinâmica, não
0: máquina,
1: é? Já conhecem a
0: exatamente, a
1: dinâmica da
0: máquina
1: coisa.
0: está muito oleada. Eu
1: Muito bem.
0: basicamente costumo dizer, mais ou menos aí maio, junho, julho, as pessoas, os camaradas começam todos a aparecer e a realizar as suas tarefas, sem que seja necessário, digamos assim, que eu dê o pontapé de saída, ou diga: olha isto, olha aquilo, olha aquilo outro, porque quase toda a gente já sabe minimamente quais são as suas tarefas e o que é que tem que fazer. Não obstante, todos os anos também temos camaradas novos que se juntam a nós, e que é necessário que integrem o coletivo e que percebam os princípios fundamentais da forma de realização e de concretização das tarefas ali na Comissão de Espetáculos, e tem-se notado, de facto, que há uma grandíssima renovação dos nossos quadros, e que isso se integram não só em termos de militantes, mas também em termos de pessoas que, não sendo militantes diretamente do partido, mas estão com os princípios e os valores que a festa defende, e que vêm ali colaborar também connosco nessa última semana e nos 3 dias da festa, dão ali um contributo muitíssimo grande para todos os turnos que é necessário fazermos ali, sendo que há tarefas que nem sequer são por turno, não é?
1: Sim,
0: É 24 horas sobre 24
1: é
0: horas.
1: non-stop, não é?
0: Exatamente.
1: Muito bem. Então isto, deixa-me lá pegar aqui numa coisa que disseste. Aquela história, porque a festa do Avante traz sempre também um certo calendário atrás. Aparecem aquelas famosas e repetidas, e diria eu, falsas histórias sobre a festa.

0: o PCP obriga ou não obriga os militantes a construir a festa?
1: Obrigar? Não, claro que não.
0: Sabes, esta é uma das grandes questões que surgem sempre que vem a festa, não é?
1: É um pouco ao contrário. Os militantes são tão imbuídos no espírito da festa e querem tanto participar na sua construção, que aliás alguns deles até têm feito uma crítica, porque habitualmente nos últimos anos nós começamos as jornadas de trabalho mais tarde, ou seja, já há uma série de aspectos que já estão feitos, as infraestruturas não é? Todas da festa já estão no terreno, etc. Portanto, já não é necessário que as jornadas de trabalho militante comecem tão cedo como antigamente começavam. Antigamente nós começávamos as jornadas de trabalho em maio e agora é bastante mais tarde, finais de junho, julho. E os militantes queixam-se, dizem: então, como é que é? Quando é que começam as jornadas de trabalho? Tanto interesse e tanta satisfação. Porque, aliás, é costume nós dizermos que há duas festas dentro da festa: a festa da implantação, quando construímos a festa, e muitos de nós, tal como eu, até digamos que de certa forma gostamos mais desse período da implantação, de fazer a festa antes da festa e de preparar toda a festa, e depois a festa propriamente dita, não é? Portanto, toda a gente, aliás, quem for lá ver, só observar, não é preciso fazer mais nada, só estar a observar as jornadas de trabalho e verificar como todos chegam por volta das 7:30, 8 horas, já estão na festa e a querer saber quais são as tarefas que vão agarrar naquele fim de semana e como é que vai ser, etc, etc. Só por aí, com todo esse entusiasmo, se vê que nada é obrigado, antes pelo contrário.
0: Toda a gente está com alegria, com gosto, com orgulho e com muita motivação para aquela festa, que é um coletivo.
1: Só quem
0: não é?
1: Vê pode comprovar, que como aliás tu tens visto,
0: sim,
1: na verdade é que podes de facto também ser um bom, e és um excelente testemunho daquilo que se passa efetivamente na festa.
0: Sim, senhor. Só quis buscar aqui este assunto, não é? É uma daquelas conversas que acompanham. Sempre que se começa a falar da festa do Avante, vêm estas e outras histórias. As polémicas incomodam-vos ou já fazem parte do folclore da festa? Ficam chateados com estas coisas que acompanham sempre o antecipar da festa? Há alguma mentira sobre a festa que tenha sido repetida tantas vezes que vocês próprios já desistiram de desmentir ou não?
1: Não, vamos lá ver, todas estas desinformações que se passam sobre a festa mais não são do que, no fundo, a integração numa campanha generalizada muitas vezes contra o Partido Comunista Português e contra os valores que o Partido Comunista Português defende. Enfim, e isso, nesse âmbito, digamos, nós não aceitamos, como é óbvio, contrariamos na medida das nossas possibilidades e na medida da divulgação que temos sempre que fazer dos nossos valores e dos nossos princípios, mas faz parte, digamos, da luta política. Exato. Faz parte da democracia, desde que essas críticas sejam, enfim, de certa maneira aceitáveis e integráveis no plano global daquilo que a nossa Constituição defende, tudo bem. O problema é quando essas críticas de desinformação vão para além dos preceitos que estão na nossa Constituição e começam a roçar os insultos, enfim, e a violência na forma de comunicar, que ultimamente, infelizmente, se tem visto na nossa vida política, e com isso não podemos nem devemos contemporizar, porque se trata de facto de resquícios antidemocráticos vindos do passado e que nós temos sempre que contrariar com muita veemência.
0: E combater. Então voltemos à festa, fizemos aqui um pequeno desvio. Tu disseste que terminas uma festa e, aliás, toda a equipa termina a festa e já estão a pensar na próxima. Como é que começa o nascer do programa musical da festa? Começa por onde? Começa por escolher os artistas? Começa pela logística que envolve? Explica-nos lá como é que, por onde é que começa?
1: Em princípio começa por um orçamento.
0: Pois, exato, que é uma parte
1: de olharmos de facto para os valores orçamentais que temos para fazer sempre uma grandiosa festa, não é? E depois começa por avaliarmos todas as propostas que nos chegam, porque chegam-nos centenas e centenas e centenas de propostas ao longo do tempo. Algumas são repescadas de anos anteriores, como é óbvio, não é?
0: Claro, aquilo que
1: e depois temos de ter em consideração uma coisa dificílima, que é de facto o equilíbrio o equilíbrio em termos da tipologia musical da festa, porque a festa é muito abrangente desse ponto de vista, tem desde a música clássica ao jazz, ao pop, ao rock, ao hip hop, à música eletrónica, à música popular, etc, etc. Portanto, todas essas componentes têm que estar presentes, porque nós temos um público, temos que atender a um público
0: muito variado,
1: muito,
0: né?
1: Diverso, e muito eclético, não é verdade, desse ponto de vista. Portanto, temos de ter isso em consideração. É muito difícil, embora nós mais ou menos já temos, de certa maneira, digamos, alguma sistemática de formalização dos blocos que têm que ser contemplados.
0: Há uma linha mestra, não é?
1: Ou
0: uma
1: seja,
0: linha mestra,
1: exatamente, mais ou menos, não é? Portanto, temos ali as aberturas do palco, que é sempre para grupos que estão ainda em crescimento, que se apresentam como novidade. Temos sempre o bloco do fado, que também é mais ou menos sempre no mesmo, na mesma altura, não é? Mais à noite, ligado mais de facto ao fado. Temos a abertura clássica com a música sinfónica, que é sempre à sexta-feira.
0: E já
1: também
0: lá vamos,
1: sempre com
0: que eu
1: programa.
0: Eu quero explorar essa parte um bocadinho, já lá vamos.
1: E portanto, digamos que há uma certa formatação de blocos que nós mais ou menos já sabemos que temos que cumprir.
0: E depois é basicamente pegar naquilo que vão recebendo e tentar encaixar nesses blocos, não é?
1: Exatamente, mas há coisas que não encaixam e portanto também não estamos preocupados com isso, antes pelo contrário.
0: Ah, ok.
1: Porque não há aqui propriamente, digamos, não há propriamente caixas tipológicas.
0: Certo.
1: Porque há géneros, música e artistas que não se enquadram em nenhuma tipologia.
0: E não, digamos, entanto não deixam de ir à festa, não é?
1: No entanto não deixam de lá estar,
0: claro,
1: como é óbvio, não é?
0: Claro.
1: Embora haja, por exemplo, projetos que se mantêm vivos. Porquê? Porque foram muito acarinhados pelo público e tiveram muito sucesso e mantemos. Por exemplo, é o caso da Rave.
0: A Rave
1: no sábado à noite tem-se mantido ao longo destes anos todos, porque efetivamente
0: foi um êxito,
1: tem sido um grande sucesso. Exatamente, música eletrónica.
0: Já agora deixa-me dizer, a Rave este ano, o mote é Ari dos Santos.
1: Ari dos Santos, exatamente. Aliás, todos os nossos espetáculos, de alguma forma, estão sempre ligados a uma temática, seja ela qual seja, mas estão sempre ligados a uma temática. Por exemplo, é o caso também das aberturas clássicas na festa, que têm sempre um tema, ou uma comemoração de uma data, ou de compositores, ou em defesa da paz,
0: um
1: etc,
0: mesmo,
1: etc. Tem sempre um tema específico para cada uma dessas aberturas clássicas.
0: Na programação do cartaz musical, é que estou a especificar, na parte da música, há alguma coisa que torne particularmente difícil programar o cartaz musical para a festa do Avante?
1: A quantidade de propostas que me chegam.
0: Pois, ok. Fazer a triagem.
1: Isso é, né? A dificuldade maior é essa, exatamente. Essa é a dificuldade maior. Infelizmente, fico sempre muito, muito, muito, enfim, angustiada, digamos assim, pelo facto de não termos a possibilidade de ter mais palcos para mostrar ainda mais tão bom culturalmente se faz hoje em Portugal.
0: Muito
1: Mas,
0: bem.
1: Enfim, as coisas são o que são.
0: Claro.
1: Neste momento nós temos o palco 25 de Abril, o auditório 1º de Maio e também o palco Paz. E o facto é, embora haja muitas em cada uma das organizações, há espaços de animação própria que dão voz aos projetos regionais, e isso também é muito importante, como é óbvio.
0: Sim, porque temos ranchos folclóricos, temos canto alentejano, temos uma série de coisas que acontecem noutros palcos mais pequenos, não é?
1: Exatamente, que são espaços, não só propriamente palcos, não lhes poderíamos chamar assim, mas espaços de animação. Específicos, onde no fundo também nem só a música impera, não é? Também há debates.
0: Exatamente.
1: Nesses espaços de animação e outro tipo de, digamos, de acontecimentos ou eventos, muitas vezes até em torno de ou livros, por exemplo, ou debates sobre problemas, questões locais e regionais, que são sempre muito...
0: muito importantes de debater,
1: bastante,
0: não é?
1: E com bastante assistência, porque as pessoas, digamos, interessam-se também por esses pequenos, grandes problemas regionais que são muito importantes para as pessoas, a sua resolução.
0: Claro que sim. Então, e o que é que distingue, a teu ver, programar um concerto para a Festa do Avante de programar um concerto para outro festival qualquer?
1: Oh, bem, olha, eu não sei bem porque vou inventar, porque nunca programei um concerto para um festival. Mas acho que uma das coisas que deve, de certa maneira, ter-se em consideração é que a festa dá uma grandíssima, grandíssima importância e predominância à música portuguesa, uhum. coisa que não acontece nos cartazes dos festivais que temos visto, não é? Uhum. Isto não é nenhuma crítica, antes pelo contrário, é evidente que o espaço para os artistas internacionais e trazê-los cá é muito importante,
0: claro.
1: não é isso que está em causa. Mas
0: é um ponto
1: muita...
0: de é um ponto isto é um ponto que distingue,
1: é uma distinção, exatamente, é um ponto de distinção bastante acentuada sobre a forma como nós fazemos a festa.
0: Ok, e o Avante, afinal, é um festival ou é uma festa? Ou será um festival de várias coisas?
1: Nós apostamos muito em dizer que é uma festa e que nos diferenciamos dos restantes festivais. Por fundamentalmente, digamos, eu podia dar muitas razões, e há muitas mesmo, mas vou dar só duas, porque estamos aqui a sumariar e a fazer uma entrevista, e portanto vou só dar duas. A primeira é que a festa tem uma componente de militância que naturalmente não pode existir nos festivais,
0: claro.
1: Não é? Porque há uma diferença entre militância e voluntariado.
0: Exato.
1: De facto, os outros festivais também são feitos com voluntários, e nós sabemos bem que sim, não é? Ainda bem que sim, senão era impossível, provavelmente, de os realizar. Mas há uma diferença entre militância e voluntariado. Vamos lá ver. A militância faz parte daquilo que é um militante comunista.
0: Uhum.
1: Porque para ser membro do Partido Comunista temos que aceitar os estatutos, os princípios estão definidos nos estatutos, pagar a sua cota, a sua contribuição em função das suas possibilidades, também não é exigido nenhum valor especial, como é óbvio, e para além disso militar, que isso é que é o fundamental, ou seja, é uma prática, é uma praxis atuante, quotidiana, todos os dias, no sentido de, em função do sítio onde milita, ou seja, seja numa empresa, seja numa escola, seja numa câmara, seja onde seja, poder contribuir para a resolução dos problemas, de forma discutindo essas mesmas questões, discutindo os problemas que as pessoas têm, e em função dessa discussão, precisamente fazer propostas de resolução no coletivo para isso é que é militar.
0: Uhum.
1: Isso é que é militar, é no fundo ter o conhecimento dos problemas, estar ligado às massas, estar ligado às pessoas, conhecer os seus problemas e propor, fazer as propostas de resolução que entender para resolver esses mesmos problemas. E portanto, a festa é mais um aspecto dessa militância.
0: Ok, portanto,
1: é
0: chamar festival,
1: prova, nós,
0: chamar festival à festa do Avante não faz muito sentido, então. Fica chateada quando falam do Avante como
1: não,
0: um festival.
1: Não. Aliás, muitas vezes a malta nem diz festa, diz o Avante.
0: O Avante, pois
1: Avante,
0: é. Sim, sim, sim,
1: de tal
0: sim,
1: maneira.
0: Sim.
1: O Avante é o jornal do Partido Comunista Português, o órgão oficial.
0: Que deu nome à festa.
1: E nós dizemos muitas vezes que é o jornal que dá nome à festa.
0: Exato.
1: É assim que nós dizemos.
0: Exato.
1: O Avante é o jornal que dá nome à festa.
0: Muito bem.
1: Não fico nada desagradada, antes pelo contrário, já entrou na dinâmica das pessoas dizer o Avante em vez da festa do Avante,
0: claro.
1: Mas tudo bem.
0: Outra curiosidade, as entradas para o Avante não se chamam bilhetes, chamam-se EPs. O que é que são
1: exatamente.
0: Os EPs e por que é que
1: ora
0: se chamam EPs
1: EP,
0: e não bilhetes?
1: EP é a chamada entrada permanente. E porquê que não é um bilhete? Não é um bilhete porque EP é um contributo financeiro que se dá para a realização da festa. Este ano a EP custa 35€.
0: Para os 3 dias.
1: Após 3 dias, entra-se e sai-se quando se quiser, sem problema absolutamente nenhum. E portanto, às vezes uma EP até pode dar para uma família, porque
0: exato.
1: Pai, por exemplo, só quer ir à sexta-feira porque só gosta da música clássica.
0: Exato.
1: E vê a festa na sexta-feira quando ela abre e vê o concerto de música clássica. E o filho pode depois fruir o sábado e o domingo com
0: exato.
1: A mesma EP.
0: É claro, claro.
1: Não há problema nenhum.
0: Portanto,
1: embora.
0: Portanto, essa diferença.
1: É claro que para nós esse título de solidariedade. É um título a partir do qual se faz, por isso é que a festa começa a ser vendida muito cedo, o mais cedo possível, não é verdade? Porque é também uma forma de financiar a própria festa.
0: Claro.
1: E já agora, uma outra das questões da militância que as pessoas ficam muito admiradas, mas para nós não tem admiração nenhuma, é que todo o militante que participa na festa e que está na festa compra a sua EP.
0: Compra a sua EP.
1: Ou seja, nós pagamos a EP, cada um de nós, aliás, alguns de nós até compram mais do que uma EP, porque compram para si e compram para oferecer a outras pessoas.
0: Exatamente.
1: Que, ou amigos que gostam também de fruir a festa e de estar na festa. É o meu caso, por exemplo, compro sempre muito mais do que uma EP para oferecer a vários amigos e familiares.
0: Então, estávamos a falar na entrada para a Festa do Avante. Os visitantes da Festa do Avante também são obrigados a deixar as suas garrafinhas de água lá fora, ou o Avante pode-se entrar com as garrafinhas de água
1: não,
0: sem problemas?
1: Não, pode-se entrar com tudo. Pode-se entrar até com comida para fazer um piquenique.
0: Que maravilha.
1: Porque há lá uma zona com pinheiros e sombras, etc, etc.
0: Eu diria várias.
1: Podem à vontade,
0: eu diria várias
1: à vontade
0: zonas.
1: Levar tudo aquilo que quiserem para dentro da festa.
0: Ninguém é proibido. Poder,
1: tudo aquilo que quiserem de comida e bebida, não é?
0: Claro. Aí está mais uma.
1: Sem problemas absolutamente nenhum.
0: Mais uma distinção. Mais uma distinção dos outros festivais onde bloqueiam tudo à entrada.
1: Ora bem.
0: Madalena Quang vai à festa, vê os palcos, vê os artistas, vê aquilo tudo a funcionar, tudo bonitinho, mas não vê o que acontece antes. Qual é que foi a maior dor de cabeça que já tiveste por causa de um concerto? Houve assim alguma coisa que te tenha tirado o sono ou que tenhas pensado assim genuinamente, isto vai correr muito mal?
1: Olha, sabes que já me fizeram essa pergunta várias vezes, noutras participações que eu tenho tido ao longo do tempo, quer em entrevistas, para rádios, quer jornais, e eu bem me puxo pela cabeça... Bem, pus pela cabeça, tirando aquelas preocupaçõezinhas normais de a planificação, hoje não ter esta questão, mas ter daqui a dois ou três dias, etc. Portanto, não cumprir diretamente assim um prazo ou outro que eu tenha colocado.
0: Mas desastroso, desastroso
1: lembro,
0: nada.
1: Sinceramente, não me lembro. Houve uma história muito gira que eu te vou contar. Não sei se efetivamente já te contei ao longo destes anos que temos estado juntos lá na preparação da festa, mas que nós resolvemos em dois tempos. Nós costumávamos, os PAs, hoje não, mas antigamente os PAs, ou seja, o sistema de som Power Amplification para o palco 25 de Abril, vinha de Inglaterra. Okay. Era alugado em Inglaterra e vinha nos caminhões de tiro por aí fora. E nos primeiros tempos as colunas tinham uma dimensão gigantesca.
0: Gigantesca, sim.
1: Porque, exatamente, porque era mesmo assim. Portanto, nós quando construímos o palco, deixávamos a parte onde se colocavam as colunas à dimensão daquilo que elas eram, não é?
0: Uhum.
1: Houve um ano, finais dos anos 80, se não estou em erro, em que os PAs começaram a ficar bastante mais compactos, ou seja, com maior qualidade, com muito melhor qualidade, as colunas, mas o tamanho delas diminuiu substancialmente, quase para metade. De modo que um dos PAs, a Martin Audium, que veio de Inglaterra nessa altura, de facto era bastante mais pequeno, não é? Portanto, ficaríamos com os buracos no palco. Que a gente vai fazer aqueles buracos, não é? Porque o PA é tão pequeno, disse por um lado. E por outro lado, também se explicarmos às pessoas que o PA é tão pequenino, mas que tinha melhor qualidade antes das pessoas o verem.
0: Imagino que tenha havido ali algumas dúvidas, não é?
1: O que é que nós fizemos? Muito simples. Construímos em madeira e a parede umas colunas, entre aspas, a fingir, e metemos lá naqueles buracos. E depois, o Ruben Carvalho, na conferência que deu relativamente à forma como a festa decorreu, etc, etc, explicou que efetivamente, agora já podem ver que o som do palco este ano foi bastante melhor do que nos anos anteriores, porque de facto houve uma evolução extraordinária no som e na qualidade das colunas, que efetivamente permitiu, portanto, e a partir desse ano já sabíamos que os buracos,
0: o espaço necessário era muito
1: menor. Os sítios para metermos as colunas seriam sempre mais pequenos, mas enfim, nesse ano houve essa necessidade de improvisar e de sermos imaginativos para colocar ali, para não ficar ali com aqueles buracos no palco.
0: Então, e agora ao contrário, algo que parecia muito complicado e que tu pensaste, isto não sei muito bem, não sei, mas depois acabou por correr extraordinariamente.
1: Olha, quando tivemos os lasers, por exemplo, no ano dos lasers, acabou por ser a semi-complicação, porque os lasers foi numa festa em que necessitámos de ir buscar gigantescos cubos de gelo, aquelas coisas enormes que fomos buscar precisamente a uma fábrica de gelo e tivemos que andar ali, porque os lasers precisavam de ser arrefecidos. Precisavam de ser arrefecidos e, portanto, andámos praticamente três vezes por dia e buscar aqueles blocos de gelo gigantescos a uma fábrica de gelo
0: para arrefecer os equipamentos,
1: os lasers, não é? Essa foi uma.
0: Mas correu tudo bem.
1: Outra muito interessante, que hoje em dia também tivemos um grupo da África do Sul, e que vinha com imensos, com uma produção mesmo artesanal, tambores, mesmo artesanais. E eles afinavam os tambores com lume vivo, com uma fogueira. Com uma fogueira.
0: Sim,
1: portanto,
0: sim, sim.
1: Tivemos que fazer uma fogueira que não podia, mas tinha que ser uma fogueira de chão, não podia ser um grelhador.
0: Sim, sim,
1: não é?
0: Sim,
1: onde
0: sim,
1: se grelham as sardinhas ou a carne.
0: Sim, sim.
1: Tinha que ser mesmo um fogo de chão, não é? Uma lareira no chão, com umas pedras, etc. E era através dessas pedras que eles depois afinavam os tambores. Portanto, também, e há registro fotográfico disso, que é bem giro.
0: Ah, engraçado. E nada disso causou problemas, portanto, correu tudo bem.
1: Nada, temos que resolver. Os problemas vêm e nós temos que resolver.
0: Nem mais, é isso mesmo. Então, e o que é preciso acontecer nos bastidores para que, quando chegamos à Atalaia, olhamos para aquilo tudo, parece que simplesmente apareceu ali, está ali, é natural, parece que não deu trabalho nenhum. O que é que acontece? Que magia é essa?
1: É necessário o esforço de centenas e centenas e centenas de militantes do Partido Comunista Português e amigos e democratas que nos ajudam a fazer a festa. E aí eu sento-me lá atrás, na minha rede, já quase em final de festa, descansada, a dizer que o coletivo esteve na perfeição e conseguimos resolver todos e mais um dos problemas que foram aparecendo.
0: Porque aparecem sempre, não é? É inevitável.
1: É normal, é normal, é da vida.
0: É normal, muito bem. Então, e as histórias que não aparecem no programa? Qual foi o artista que mais te surpreendeu pessoalmente? E estou a falar do artista, não do concerto, a pessoa que mais te surpreendeu pessoalmente. Houve assim algum que se destaque?
1: Olha, vou-te dizer uma coisa. Tu sabes, porque tens estado lá a conviver com os artistas, há uma coisa que todos eles dizem, são unânimes nisso, que é vive-se um ambiente na festa diferente do ambiente que eles vivem noutros concertos. E eles não sabem explicar porquê. Ou porque as pessoas estão sempre muito bem dispostas, ou porque as pessoas não fazem má cara quando se apresenta uma determinada questão e ela é resolvida, ou porque, digamos, somos demasiadamente efusivos nos abraços e na forma como nos relacionamos uns com os outros, ou porque os tratamos de igual para igual, sejam eles vedetas ou menos vedetas. Que têm ainda um estatuto de menos vedetas, mas são tratados completamente de forma igual a outros que eventualmente possam ser considerados maiores vedetas ou de outra forma. E portanto, esta, digamos, esta forma de tratar e de estar e o ambiente é algo que eles sempre, sempre, sempre referiram.
0: Referem, não é?
1: Ao longo dos tempos. E isso deixa-nos muito satisfeitos porque,
0: sim, claro que sim,
1: criámos esse ambiente e é de facto um ambiente de colaboração, de diálogo. E muita presença, muita proximidade, sem qualquer tipo de enfim, de diferenças entre nós e com muito diálogo.
0: Então, e concerto? Algum que tenha deixado particularmente orgulhosa? Algum que tu tenhas pensado só para ti? É precisamente por isto que eu faço a festa há tantos anos?
1: Opa, todos. Não consigo distinguir. Não, é sério. Eu quando vou... Quando estou em cima do palco já, ou a assistir a ensaios ainda, as check sounds, ou mesmo os concertos, e me vem aquela lagriminha ao olho, e vem sempre, em quase todos os concertos, me vem aquela lagriminha ao olho, é de uma satisfação enorme de sentir que faço parte de um coletivo que consegue fazer uma festa como esta.
0: Daquela dimensão.
1: Exatamente, e que estamos sempre a melhorar, e isso é fundamental.
0: Então vamos lá agora focar-nos aqui mais no que nos trouxe a esta conversa, que é esta festa dos 50 anos. Como é que se faz uma festa de 50 anos sem fazer apenas uma festa sobre os 50 anos que já passaram, sem que a festa seguinte seja um decalque da anterior?
1: Não, esta festa tem, digamos, momentos que a distinguem de outros momentos. Desde logo, vai sair nesta festa, vai ser publicado o livro dos 50 anos da festa.
0: Ah!
1: Isso é algo distintivo, não é?
0: Isso é que é histórias de todos estes anos?
1: É um livro que assinala os 50 anos da festa.
0: Okay.
1: É um livro com muita, muita, muita fotografia, pensado fundamentalmente para demonstrar a gerações que têm, enfim, alguma saudade, de gostariam de ter visto o espetáculo do Chico Buarque, gostariam de ter visto o espetáculo dos Dexter, gostariam de ter visto. E portanto, a festa tem, o livro da festa tem muita fotografia e menos texto, digamos assim.
0: Mas tem também algumas histórias ou não?
1: Não. É um livro fundamentalmente de fotografias ao longo das 50 festas e que está organizado com a dinâmica da própria festa. A festa da cultura, a festa da música, a festa do desporto, a festa do trabalho, a festa dos valores de abril, etc. Portanto, está organizado por capítulos que, no fundo, levam a que se perceba o quão diferenciado e rico é a própria festa. Portanto, não é só no âmbito dos espetáculos, mas tudo aquilo que se passa na festa. Isso é logo um elemento distintivo desta festa.
0: Ok. Há algo que foi pensado, que tenha sido pensado especificamente, não falando ainda do cartaz, já lá vamos ao cartaz, mas há alguma coisa que tenha sido pensada especificamente por causa dos 50 anos?
1: Sim, temos várias, por exemplo, em quase todos os pavilhões, não é verdade, das direções regionais e das regiões do país, há também a sinalização dos 50 anos da festa nessas mesmas festas antigas ou passadas, relativamente àquilo que foi feito.
0: Certo.
1: E portanto, digamos que há polvilhado por toda a festa, aqui e ali, a expressão do que foram os 50 anos da festa.
0: Sim, senhor. Então, espero que estejas com fôlego, porque agora sim vou-te pedir que nos fales do cartaz.
1: Bom, isso é difícil porque o cartaz é muito rico.
0: É gigantesco,
1: como,
0: não é?
1: Te disse. Pronto, é muito rico. Mas enfim, vou aqui tentar sinalizar de 3 ou 4 espetáculos. Desde logo, a música clássica, que este ano vamos fazer a 9ª na íntegra, a 9ª Sinfonia de Beethoven, na íntegra. Nós tínhamos também tido este programa de realização da 9ª na íntegra nos 25 anos da festa, embora na altura não tivéssemos um coro nacional. Este ano temos um coro nacional, o Coro Lisboa Cantado, com os 4 solistas também portugueses, e portanto vai ser esse o programa da... Temos uma surpresa no final do concerto, que ainda não poderei anunciar.
0: Porque é surpresa, pois,
1: mas
0: claro.
1: Que é uma surpresa. É uma surpresa, como são todas as surpresas, não se pode anunciar.
0: Claro,
1: porque
0: claro. Deixa de ser surpresa.
1: Mas acho que todas as pessoas vão ficar, que assistirem ao concerto, vão ficar muito agradadas com essa surpresa, e é uma surpresa de toda a justiça. E será praticamente anunciada em breve, ou então será mesmo surpresa na festa.
0: Ok.
1: E depois, relativamente ao restante programa, então, ele é muito rico. Eu tenho aqui uma questão, que é: se refiro um dos artistas, eu vou ter que os referir todos.
0: Também podemos dizer que o programa da festa já está aí disponível.
1: Já está na net.
0: Exatamente.
1: O programa da festa já está na net.
0: Exatamente.
1: E já está com horas e dias, que era uma coisa que muita gente perguntava.
0: E já por espaços, por palcos.
1: Exatamente, já está por palcos e por dias.
0: Muito bem.
1: E portanto é só uma questão à distância do clique, como se costuma dizer, irem lá ver.
0: Muito
1: e
0: bem.
1: Verificarão que, de certeza absoluta, tem o artista do vosso agrado e do vosso gosto, de certeza absoluta, que há um artista do vosso agrado na festa, um ou dois ou três, para não dizer todos. Que vos vão certamente interessar bastante.
0: Então falaste.
1: Uns porque são considerados, e outros pela novidade de descobrirem quem é, porque muitas vezes isso acontece, não é? Ah, não conhecia fulano tal, não conhecia fulano tal, tive acesso pela primeira vez na festa a este artista e passei a conhecer e a gostar. E portanto isso também vai acontecer a muita gente, seguramente, nesta festa.
0: Claro que sim. Então tu falaste aí na sexta-feira, o dia da abertura da festa, a Orquestra Sinfonieta de Lisboa, este ano com a 9ª Sinfonia de Beethoven. Falando do concerto de música clássica na abertura, isto não é propriamente uma escolha natural de que alguém associasse imediatamente à festa. Como é que nasceu esta ideia? Deixa-me dizer que, particularmente, e a título pessoal, uma ideia brilhante, se permites a opinião.
1: Não, os concertos de música clássica fazem-se de forma continuada há 30 anos na festa.
0: Há 30 anos.
1: De forma continuada. Mas houve música clássica logo na primeira festa. Aliás, os artistas, alguns dos artistas que vieram precisamente dos países socialistas, à altura, do chamado do Bloco Socialista, muitos deles eram artistas de música clássica que tiveram na primeira festa. Alguns deles eram artistas de música clássica. E música clássica sempre houve na festa, mais música de câmara,
0: certo.
1: Não assim com concertos sinfónicos, que aí só.
0: E com esta dimensão, não é?
1: 30, e com esta dimensão, exatamente. Só há 30 anos esta parte,
0: só,
1: não é pouco.
0: Dizes tu, só.
1: Não, só há 30 anos esta parte, que não é pouco, realizamos um concerto para uma grande audiência. Antigamente a malta sentava-se na relva, de todas as maneiras e feitios, levava uma cadeirinha daquelas desdobráveis, ou uma mantinha para se sentar, mas mesmo assim o recinto estava completamente cheio, não cabia uma agulha. Agora já temos um outro conforto e, portanto, o concerto já pode ser assistido e fruído de forma sentada, com umas cadeiras, e alargámos também o espaço,
0: não é?
1: Para que fosse permitido ter mais cadeiras, precisamente para toda a gente estar sentada.
0: Muito bem. Então, quando se fala da festa, para uma grande parte das pessoas, pensa-se imediatamente nos concertos, mas a festa, aliás, como tu já disseste aqui várias vezes, a festa é muito mais do que a música. Tu achas que há alguém ou algum tipo de público que vai à festa só por causa dos concertos?
1: Tenho a certeza que há muita gente que vai à festa não só pelos concertos. Sabes porquê? Porque nós fazíamos habitualmente, de vez em quando, não todos os anos, mas de vez em quando, uns inquéritos, precisamente a perguntar porque é que as pessoas iam à festa, e surpreendentemente, para mim e para muitos outros camaradas, muita gente dizia que era por muitos motivos e não tanto pelos espetáculos diretamente. Portanto, como se nota, a festa de facto consegue esse cunho de não se ir à festa única e simplesmente pelo concerto A, B ou C, mas sim pelo todo que a festa oferece.
0: Exato. E se alguém vai, por acaso, pela primeira vez por um concerto, seguramente vai voltar por todas as outras coisas.
1: De certeza absoluta. De certeza absoluta. Olha, em termos de gastronomia, por exemplo, sim, em 3 dias tu podes provar a gastronomia toda, do sul ao Algarve, do norte ao sul,
0: e ilhas.
1: De Trás-os-Montes ao Algarve e ilhas.
0: Exatamente. Sim, sim.
1: Então, em 3 dias isto é impossível de fazer noutro sítio qualquer.
0: E tu, agora desvia-te um bocadinho das tuas funções. Se tivesses de escolher uma coisa da festa para mostrar a alguém que nunca lá foi, sem ser concerto, sem ser música, que é a tua área, o que é que tu escolhias?
1: O espaço da criança é fantástico, fantástico. Tem imensos brinquedos, imensas atividades, tem brinquedos inclusivos para todas as crianças. Tem as atividades, são muitas, muitas, muitas. Quem consultar o programa verificará que há de tudo. Há arte, há teatro, há contar de histórias, há zonas para fazer uma cestinha, há zonas por toda a festa também para mudar a fraldinha ao
0: exato,
1: bebê.
0: Muito importante,
1: e, portanto,
0: sim. E a ciência também, ciência para as crianças.
1: A ciência também tem um espaço próprio, mas nas crianças também há um espaço só para experimentação e ciência. Portanto, se eu não trabalhasse um espetáculo, seria com certeza naquela zona do espaço de criança, gostaria também de dar o meu contributo.
0: Quase a terminar, Madalena, eu gostava que me dissesses, se conseguires, tu estiveste na primeira festa do Avante, já falámos aqui, e estás agora a preparar a festa dos 50 anos. O que é que mudou mais neste tempo, a festa ou tu?
1: Eu e a festa mudámos ao mesmo tempo.
0: E achas que uma mudou todos isso?
1: Nós militantes comunistas.
0: Era o que eu te ia perguntar, se a festa te mudou e tu também mudaste a festa.
1: Completamente, exato. Completamente. Acho, como nós juristas dizemos, é uma relação sinalagmática, ou seja, há deveres e direitos para ambas as partes de forma completamente equilibrada.
0: Muito bem.
1: E portanto, é isso. A festa fez-me como pessoa. E eu como pessoa fui crescendo e evoluindo em função também do convívio e da aprendizagem com todos os meus outros camaradas e na medida daquilo que fui aprendendo, estudando e verificando e racionalizando, também influenciei o meu coletivo, os outros camaradas e a própria festa em si, que também com esse contributo de todos será sempre uma festa melhor e maior.
0: E que só consegue crescer e ser maior e melhor com o contributo.
1: E sabes
0: de todos,
1: o que é que,
0: né,
1: me dá mais satisfação na festa? Vou-te já dizer o que é. É chegar ao sítio onde está a ser construída a Cidade da Juventude, uhum, e olhar para todos aqueles jovens e
0: muitos,
1: não conhecer nenhum.
0: Ah, exato. Uhum.
1: Ou seja,
0: é muito bom sinal.
1: Mas
0: não é?
1: Eu não conheço este jovem, não, exato, conheço este, não conheço este, não conheço aquele. E pá, isso dá-me uma satisfação brutal. Claro. Ou seja, são jovens que chegaram à festa e que. Mas de um ano para o outro, isto acontece-me de um ano para o outro. Estás a ver? Significa, sim, sim, que os jovens que estiveram lá o ano passado, ou anos anteriores, muitos deles vão encontrá-los noutros
0: já
1: setores noutros do
0: setores,
1: partido.
0: Exato,
1: e noutras zonas do partido. É admirável, de facto, nós conseguirmos cativar toda esta juventude para estar na festa, contribuir para a festa, amar a festa.
0: Uhum. E fruir a festa também.
1: De facto, e fruir a festa, que é efetivamente o que também eles sabem e contribui também com as suas lutas e,
0: claro,
1: com os seus problemas que ali trazem para aquela Cidade da Juventude.
0: E que ali entre eles também vão discutindo, não é? Porque isso também se vai colocando.
1: Exatamente,
0: a discussão dos problemas.
1: Exatamente. Ainda no último fim de semana, que foi a Jornada Nacional da Juventude lá na festa, pá, foram centenas e centenas de jovens que vieram do país inteiro e que ali estiveram a praticar desporto, a cantar com as suas músicas, com as violas que traziam. Enfim, foi lindíssimo de ver e de poder apreciar.
0: Depois de 50 anos de festa, Madalena, o que é que ainda te dá vontade de voltar à Atalaia todos os anos?
1: Bem, eu acho que não consigo de maneira nenhuma deixar de estar na festa. Uhum. Não sei como é que vai ser a minha vida futura em termos de estar na festa, mas enfim, enquanto eu puder mexer um dedo, nem sequer digo um pé, um dedo, enquanto eu conseguir mexer um dedo, estarei seguramente a fazer qualquer coisa na festa, nem que seja carimbar ou fazer outra coisa qualquer, porque tenho a festa dentro de mim e...
0: Será muito difícil desligar-se da festa.
1: Exatamente.
0: Se não impossível, se não impossível.
1: Exatamente.
0: Muito bem, Madalena, estamos quase a terminar mesmo. Para quem nos está a ouvir e nunca foi à festa, ou para quem já foi há muitos anos e entretanto deixou de ir por esta ou por aquela razão, por que razão deveria ir este ano?
1: Já porque faz os 50 anos e, portanto, em termos até simbólicos, é uma ligação que um dia alguém pode dizer: eu fui, uhum, à festa dos 50 anos. Esta é já a primeira, uhum, não é? E a segunda é porque seguramente não se vai arrepender. Vai ficar, aliás, outra vez ligado, se alguém se desligou, e há muitos que, por vários motivos, etc., deixaram de ir à festa, uhum, por vários motivos, de certeza absoluta que se forem esta, se vão voltar a conectar para as restantes festas, porque vão ter pena daquilo que perderam por se terem desligado seguramente durante alguns anos da festa, e vão também ver que há diferenças, há novidades, há festa com muito mais conforto,
0: com muito mais espaço, alegria, mais espaços verdes.
1: Uhum. Com muito mais oportunidades para estarem juntos e conviverem e conversarem e verem arte e teatro e cinema. O cinema é ao ar livre, uhum, que também se flui de uma maneira muito mais interessante.
0: E num lugar muito agradável, não é?
1: Junto ao lago. E portanto, desse ponto de vista, de certeza absoluta que vão ficar muito agradados. Quem nunca foi, aliás, outro dia estive a ver uma entrevista num TikTok daqueles,
0: sim,
1: que a malta de vez em quando faz, uhum, bastante interessante, porque era uma miúda que perguntava: então há quantos anos vens à festa? Há 9. Sim, então e quantos anos tens? 8.
0: Ah, claro.
1: Ou seja,
0: também
1: ela já ia à festa
0: na barriga da mãe,
1: exato, estava toda contente por isso e
0: claro,
1: explicava a sua ligação à festa estes anos todos desta forma.
0: Madalena, Festa do Avante 2026, 50ª edição, dias 4, 5 e 6 de setembro. ZPs, já dissemos aqui, custam 35 euros, valor único para os 3 dias da festa, se comprados antecipadamente.
1: Custam agora.
0: Custam agora, pois, se comprados antecipadamente, isso mesmo. E estão à venda onde, Madalena? Presumo que nos centros de trabalho do PCP, mas não será só isso.
1: Não, não, estão à venda, em princípio, todos os militantes também e amigos da festa têm EPs para vender, portanto, se conhecerem alguém militante comunista ou amigo da festa, já sabem que também podem comprar a ele o EP. E estão também em alguns canais comerciais, que também podem ser comprados na net e poderão verificar isso via net. E também em todos os centros de trabalho do Partido Comunista Português espalhados pelo país.
0: Madalena, muito obrigado por esta conversa. Para mim foi particularmente especial, porque é sempre um gosto falar contigo. Um grande beijinho, até breve.
1: E eu contigo. Beijinhos a todos.
0: Obrigado,
1: e um grande
0: Madalena.
1: Abraço a todos os ouvintes.
0: Muito obrigado. Tivemos então a conversa com a Madalena Santos, coordenadora da Comissão de Espetáculos da Festa do Avante, que afinal a Madalena sempre quer dizer o programa dos espetáculos completo. É isso, Madalena?
1: Então lá vai. Carolina Deslandes, Carlão, Ivandro, Regula, Pedro Joia com Ney Mato Grosso, António Zambujo, Bombino, Yuri da Cunha, Aldina Duarte, 47 Sol, King Bix, Tim com Mário Leginho e Pedro Joia, Cara de Espelho, Gabriel Gomes com Rodrigo Leão, JP Simões canta José Mário Branco, The Black Mamba, Talismã de Cuba, Janite Salomé com Maria João e Ana Bacalhau, Luta Livre, Anarchix, Goya, Pedro Moutinho e Aler Moutinho, Uma Reiva Avante e ainda Laurent Philippe, Morando 100 anos de Miles Davis, Erica Brown and the Bluegrass Connections dos Estados Unidos, Diana Vilarinho, Irma e o Coro Lopes Graça. E finalmente a Nona Sinfonia de Beethoven na abertura da Festa do Avante.
0: Aí está então. Ficou aqui para todos o programa completo dos espetáculos da Festa do Avante 2026, edição 50.
1: Nem mais. Cá vos esperamos a todos. Não há festa como esta.
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0: E agora, muita atenção ao que eu vou dizer, deixe-se ficar por aí com a Antena Livre, volto daqui a pouco na terceira hora da edição da tarde de hoje e logo no início da terceira hora vou ter EPs, entradas permanentes para o Avante, para oferecer, digo tudo, explico como é que podem ter essas EPs no início da próxima hora. Até já!
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3: Muito boa tarde. A EDP está a proceder à instalação de torres com sirenes de alto débito em pontos estratégicos dos concelhos influenciados pela barragem do Castelo de Bode. No Conselho de Constância já se podem ver as torres com sirenes que integram o sistema de aviso às populações previsto no âmbito dos planos de emergência internos das grandes barragens, conforme definido pela legislação portuguesa. Segundo informou a EDP à Antena Livre, trata-se de uma medida preventiva de segurança destinada a assegurar a capacidade de alerta das populações em cenários remotos de emergência que possam exigir avisos rápidos às zonas a jusante. Ainda segundo a empresa, este processo insere-se num programa mais amplo de implementação dos planos de emergência internos e respectivos sistemas de aviso nas barragens do país, desenvolvido em articulação com a Agência Portuguesa do Ambiente, a Autoridade Nacional de Emergência e Proteção Civil e demais entidades competentes. Sérgio Oliveira, o Presidente da Câmara de Constância, confirmou a instalação dos postos de aviso sonoro com sirenes no seu concelho.
4: Até estas torres têm estado a ser instaladas em Constância e noutros concelhos. Portanto, foi um pedido que a EDP submeteu à Câmara. Penso que já há 2 ou 3 anos, já tem algum tempo. E era algo, pelo menos foi como foi transmitido, que era uma exigência que fazia parte desde o início da construção da barragem. Foi como foi transmitido.
3: Portanto, há 60 anos.
4: Não estou a validar esta informação, foi como foi transmitido. Na verdade, são torres com sirenes, caso exista algum problema no Castelo de Bode, para que as populações saibam o que é que... saibam que há ali um problema com o Castelo de Bode. Eu presumo, deduzimos, que, entretanto, a EDP faça algumas sessões de informação, alguns flyers ou algo, para explicar às pessoas, porque...
3: As pessoas perguntam, se os municípios perguntaram a razão de andarem...
4: Houve alguns que me perguntaram o que é que dizia respeito àquilo, portanto, e nós explicámos que dizia respeito à questão do Castelo de Bode, caso acontecesse ali algum acidente ou alguma questão para que as pessoas se viessem a precaver. Agora, acho que a EDP, no futuro, quando tiver tudo instalado, já instalou aqui em Tomar, não sei se instalou em mais alguns sítios, fará esse esclarecimento.
3: Constância, segundo a informação da EDP, vai ver implantadas 6 torres, ficarão localizadas 3 em Constância, 1 em Montalvo e 1 na freguesia de Santa Margarida da Cotada. O Conselho de Abrantes irá contar com um número entre 6 ou 8 torres a instalar nas freguesias de Martinchel, Rio de Moinhos e Tramagal. O Conselho da Chamusca irá também contar com 6 torres, todas na freguesia de Carregueira, desde a Foz do Zêzere, passando por Arrepiado e até à Carregueira. Tomar e Vila Nova da Barquinha também vão contar com torres, mas ainda não conseguimos confirmar onde ficarão instaladas. A Câmara Municipal de Vila de Rei organiza uma sessão de cinema ao ar livre no próximo sábado na aldeia de São João do Peso. A sessão decorre às 21 horas junto ao Parque Infantil de São João do Peso e em exibição vai estar o filme A Mãe é que Sabe, uma comédia portuguesa sobre o amor, os conflitos geracionais e as típicas discórdias familiares. O município tem depois mais 2 sessões de cinema ao ar livre agendadas, uma para a Afundada no dia 5 de setembro e outra a decorrer em Vila de Rei no dia 12 de setembro. A já icónica descida do Picoto, promovida pela Associação Sertaginense Celinda BTT, com o apoio do município da Sertã, vai regressar no dia 4 de outubro. Com uma extensão total de 33 km, este passeio de BTT apresenta um grau de dificuldade baixo a médio, irá percorrer caminhos rurais e trilhas em diversas freguesias do Conselho da Sertã, privilegiando o espírito de participação, mas também a fruição das paisagens. O trajeto estará aberto ao trânsito de veículos, devendo, portanto, os participantes respeitar as regras de trânsito. A concentração dos ciclistas está marcada para as 7:30 na Alameda da Carvalha, na Sertã, de onde, 1 hora depois, serão transportados atletas e respectivas bicicletas até ao cimo da Serra do Cabeço Rainho para se dar início à descida do Picoto. Esta iniciativa tem caráter de lazer e não de competição, não havendo, por isso, contagem de tempos nem entrega de prémios. Trata-se de uma iniciativa que normalmente é bastante apreciada e que ano após ano registra elevada adesão, com participantes oriundos de várias zonas do país. As inscrições são limitadas a 300 participantes e decorrem até às 23h59 do dia 29 de setembro, podendo ser feitas online. A praia fluvial de Cardigos, no concelho de Mação, encontra-se temporariamente interditada a banhos na sequência das chuvas intensas registadas nos últimos dias, principalmente no domingo. Segundo a informação divulgada pelo município de Mação, a precipitação provocou uma enxurrada na ribeira de Cardigos, arrastando folhagens, terras e outros resíduos acumulados durante o verão. O material acabou por se concentrar na zona da piscina da praia fluvial, deixando a água imprópria para utilização balnear. O presidente da Câmara Municipal de Mação, José Fernando Martins, explicou à Antena Livre que a decisão de interditar a praia foi tomada por razões de segurança e para permitir também a realização dos trabalhos de limpeza.
0: A interrupção da praia teve a ver com a enxurrada que aconteceu na ribeira. Portanto, todos sabemos que nestas primeiras chuvas é sempre arrastado muitas folhagens e muitas terras que se vão criando ao longo do verão são arrastadas para a ribeira. Com a intensa chuva que se fez sentir no domingo, foi arrastada e houve aqui uma situação de que a piscina, dentro da própria ribeira, ficou cheia de lixo e, portanto, há agora a necessidade de limpar tudo, porque aquilo é uma praia fluvial que tem tela, que tem uma espécie de uma piscina e, portanto, está visível todo aquele lixo e toda aquela terra dentro da piscina. Aquilo que estamos a fazer é fazer aspiração, a fazer limpeza, numa tentativa de que amanhã, e se hoje, se o dia de hoje correrem bem as operações de limpeza, amanhã estará novamente de regresso aberto ao público, para satisfazer todo o público que quer visitar. Mas até lá, teremos que fazer aquela limpeza provocada pela enxurrada da ribeira. Uhum.
3: José Fernando Martins a explicar que a zona de Carvoeiro não registou a mesma intensidade de precipitação que em Cardigos e que a própria configuração da praia, integrada na ribeira, reduz o impacto de situações como a registada em Cardigos. Assim, a interdição atualmente em vigor aplica-se apenas à praia fluvial de Cardigos, manter-se-á até estarem reunidas todas as condições de segurança para a retoma da atividade balnear. A primeira divisão distrital da Associação de Futebol de Santarém arranca no próximo dia 13 de setembro com os jogos da primeira jornada agendados para as 16 horas. O sorteio ditou um arranque com vários encontros de interesse numa temporada que contará com três equipas promovidas da segunda divisão distrital, o Vasco da Gama, o Oriquense e o Moçarriense, e com o Samora Correia, despromovido do Campeonato de Portugal. Na primeira jornada, o Sport Abrantes e Benfica desloca-se ao terreno do entroncamento, enquanto o Mação recebe o Oriense. Há ainda derby com o Porto Alto a receber o Samora Correia. O Vasco da Gama, outra das equipas que subiram de divisão, começa o campeonato em casa, frente ao Torres Novas. Já o Oriquense recebe o Coroxense, enquanto o Moçarriense visita o Amiense. A jornada fica completa com os jogos Pontevel, União de Tomar e Alcananense Águias de Alpiarça. E é tudo quanto a notícias. Continuo desse lado, fico na nossa companhia. Desejo-lhe uma muito boa tarde.
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21: 24 graus é o que marca o nosso termómetro neste momento.
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Avançamos musicalmente no início desta terceira hora da edição da tarde com The Black Mamba.

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0: 4h22, boa tarde, está com a Antena Livre, a rádio como você gosta.
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2: Vamos agora espreitar o Instituto Português do Mar e da Atmosfera para sabermos com o que é que podemos contar no que diz respeito à meteorologia para quinta-feira, 27 de agosto. As previsões do IPMA são de céu em geral muito nublado, diminuindo gradualmente de nebulosidade na região sul a partir da tarde. Períodos de chuva ou aguaceiros mais frequentes nas regiões norte e centro e há a possibilidade de ocorrência de trovoada também nas regiões norte e centro. Já o vento deverá ser fraco a moderado, até 30 km/h de sudoeste e soprando por vezes forte, até 40 km/h nas terras altas. Quanto às temperaturas máximas previstas, são de 21 graus para o Porto, Coimbra e Vila de Rei, 23 para Lisboa, também para Mação e Sardual, 24 para Abrantes, Constância, Tomar, Torres Novas e Vila Nova da Barquinha, 25 para Santarém e também para o Entroncamento e 26 de máxima esperam-se para Faro.
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0: 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Muito boa tarde. Passam agora 26 minutos das 4.
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0: 16h40, obrigado por estar desse lado com a Antena Livre. Se tiver alguns momentos livres, então passe pela página da sua rádio no Facebook e dê notícias. Fico à espera, ok?
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2: A palavra hoje em destaque no Em Português nos Desentendemos é... alheta. Quando alguém interpela outro, ou quando se refere a si próprio numa determinada situação, a pôr-se na alheta pretende que o destinatário saia rapidamente, que dali desapareça. Ora, este é um termo que parece ter origem na gíria náutica, pois alheta é a linha de junção do costado com o painel de ré nos navios antigos de popa quadrada. Por outras palavras, mais perceptíveis para todos, era um local que ficava atrás do navio, muito pouco acessível. Daí, provavelmente, a explicação semântica da expressão popular. Quando interpelamos alguém a pôr-se na alheta, o que queremos é que a pessoa vá para longe, para um local distante e recôndito, onde haja poucas probabilidades de a encontrarmos. De referir que há outros significados para alheta, quase todos relacionados com os termos utilizados pelos marinheiros. Aliás, grande parte do calão tem origem nestes meios. E remetendo para um local da parte de fora de difícil acesso, o que corrobora o sentido que normalmente se atribui à expressão popular.
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14: Agora estão 24 graus. 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
16: 5 horas, 5 minutos.

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0: E já só faltam 19 minutos para as 6.
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4: Olá, boa tarde. 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

0: Muito boa tarde. EDP instala torres de aviso em caso de emergência no Castelo de Bode. Praia Fluvial de Cardigos, no Conselho de Mação, está interdita a banhos devido à chuva. Descida do Picoto, na Sertã, realiza-se a 4 de outubro. Estes são temas em destaque na edição, que começa agora.
1: Informação com a jornalista Patrícia Seixas.
0: O Instituto Progresso, que pretende reunir progressistas do centro à esquerda num espaço suprapartidário, nasceu hoje como um tubo de ensaio para pensar e testar políticas públicas através de experiências piloto no terreno. O presidente do Instituto Progresso é o deputado do PS, Miguel Costa Matos, que explicou que a filosofia deste novo think tank é ir da boa prática à boa política para se poder assegurar que o país não se fica pelas boas ideias e que pode realmente dar um passo em frente.
2: Nós olhamos para o nosso país e verificamos que temos um país que não consegue reformar. E não consegue reformar porque muitas vezes está preso numa lógica do improviso, do desenrascar. Está preso numa lógica de curto prazo. E também está cada vez mais polarizado. E por isso nós decidimos criar não só um think tank que discuta, como tantas outras iniciativas da sociedade civil promovem conferências, mas que consiga reduzir a escrito estas ideias, que consiga juntar de forma consistente algumas das melhores cabeças do nosso país para pensar os assuntos e trabalhar as propostas ao detalhe, e não apenas na espuma dos dias que tantas vezes se assiste na política tradicional. E também para testá-las através de experiências piloto e através de parcerias com empresas, autarquias e IPSS, procurando fazer uma filosofia que vá da boa prática à boa política. E para podermos realmente assegurar que o país vai além das boas ideias e pode realmente dar um passo em frente. Porque as pessoas sentem que, apesar de vivermos numa era de grande progresso tecnológico, as suas vidas progredem relativamente pouco. E muitas vezes, no campo dos progressistas, que do nosso ponto de vista vai além de só o Partido Socialista, vai desde uma ala humanista do PSD até ao LIVRE, e se descreve, e até mais além do LIVRE, e se descreve aquilo que é a composição também deste Instituto, que é plural e aberto a várias sensibilidades partidárias e com muitos independentes. Mas nós achamos que justamente este campo progressista muitas vezes tem resguardado num discurso defensivo. É preciso defender a democracia, é preciso defender o Estado Social. Mas nós precisamos de ser capazes, por um lado, de perceber e responder às frustrações das pessoas com as instituições políticas tradicionais, incluindo estas, e por outro lado de responder aos novos desafios do século XXI. Acreditamos de facto na capacidade das políticas públicas construírem o progresso em conjunto com a sociedade. E isso é uma visão diferente de uma visão mais liberal ou de uma visão mais reacionária. E portanto é importante que os progressistas que existem nas mais variadas áreas, desde o centro à esquerda, possam se encontrar e possam fertilizar novas ideias e encontrar pontos de convergência para essas ideias. Mal seria se uma boa ideia, que é uma ideia distinta da atividade de um partido político, tivesse que ser condicionada ou posta em espera por causa de leituras que são legítimas, mas que no caso não têm fundamento em relação a qualquer tipo de leitura de como é que isto afeta a vida interna do Partido Socialista. Eu estou a colaborar estou a dirigir o grupo de Economia e Finanças do Conselho Estratégico do Partido Socialista. Naturalmente que o líder do Partido Socialista sabe desta iniciativa e olha com entusiasmo. Também tivemos a oportunidade de falar com o líder do LIVRE sobre esta mesma iniciativa. Isto de facto não é nem uma corrente interna de um partido, nem nem é um espaço alternativo aos partidos. Isto é uma coisa diferente.
0: De acordo com Miguel Costa Matos, o campo dos progressistas vai então além do PS e existe desde uma ala humanista do PSD até mais além ao LIVRE, sendo essa a expressão deste instituto que diz ser plural e aberto a várias sensibilidades partidárias e com muitos independentes. Na lista de quase 200 personalidades que subscrevem o manifesto fundador, podem encontrar-se antigos governantes de executivos do PS, como Duarte Cordeiro, Maria Manuela Leitão Marques, Mário Campo Largo, ou Catarina Marcelino e também do PS, atuais deputados como António Mendonça Mendes, Paulo Lopes Silva ou Frederico Francisco. O presidente da Câmara de Oeiras, Isaltino Moraes, o antigo diretor executivo do SNS, Fernando Araújo, também são subscritores, assim como antigos parlamentares do PSD, Adão Silva e Eduardo Pacheco, ou o deputado do LIVRE, Paulo Moacho. Nos primeiros 7 meses do ano, morreram 92 pessoas afogadas, o valor mais elevado dos últimos 10 anos no período homólogo, segundo dados provisórios divulgados hoje pelo Observatório do Afogamento da Federação Portuguesa de Nadadores Salvadores. Os dados divulgados hoje pelo Observatório mostram um aumento de 15% relativamente a 2025, quando tinham sido contabilizadas 80 mortes até ao final de julho. O valor de 2026 ultrapassa também o anterior máximo da série analisada, registado em 2022, com 88 mortes, segundo o relatório. Os dados da Federação indicam que mais de 2/3 das mortes foram registados em rios e mar. Os rios continuam a ser o meio aquático com o maior número de mortes, com 35 casos registados, seguindo-se o mar com 27. De acordo com a Federação de Nadadores Salvadores, em conjunto, rios e mar representam 62 das 92 mortes registadas, correspondendo a 67,4% do total. Entre 1 de janeiro e 31 de julho foram ainda contabilizadas 6 mortes em barragens, 6 em piscinas domésticas, 5 em poços, 4 em estradas inundadas, 4 em portos de abrigo, 1 em lagoas, 1 em piscinas de aldeamentos turísticos, 1 em piscinas de uso público, 1 em tanques e 1 outro em valas. O Ministério Público vai ter mais 6 meses para investigar os casos de tortura da esquadra da PSP do Rato em Lisboa e admite que o número de suspeitos pode ser superior ao inicialmente previsto. Segundo o despacho do Tribunal Central de Instrução Criminal, avançado ontem pelo Expresso, a juíza de instrução, Gabriela Lacerda Assunção, aceitou o pedido do Ministério Público para classificar o processo como de especial complexidade, que confere mais 6 meses para deduzir a acusação, sem que tenha de libertar os 7 arguidos que estão em prisão preventiva. No pedido feito pelo Ministério Público, a procuradora Felizmina Carvalho Franco referiu ao Tribunal que ainda há suspeitos, a maioria agentes da PSP, para deter e para aplicar medidas de coação e que há também interrogatórios complementares a fazer aos arguidos. Até agora, lê-se no despacho, foram constituídos 23 arguidos, 7 estão em prisão preventiva, 4 em prisão domiciliária e 2 foram suspeitos de funções. Para a juíza de instrução, este caso que envolve tortura na esquadra do Rato tem a particularidade de ter vítimas que são, na sua maioria, socialmente desprotegidas, ou por serem estrangeiros que não dominam a língua portuguesa, ou por estarem em situação de sem-abrigo, ou por serem imigrantes em situação irregular no país. Esta vulnerabilidade está a dificultar, acrescentou o Tribunal de Instrução Criminal de Lisboa, a identificação e a localização de outras vítimas, assim como a sua colaboração por medo de represálias. As defesas dos 13 arguidos que estão em prisão preventiva domiciliária e que foram afastados de funções não concordaram com o Ministério Público, alegando que aquilo que está em investigação é exatamente o mesmo que consta no processo principal e cujo julgamento começa no dia 11 de setembro. A EDP está a proceder à instalação de torres com sirenes de alto débito em pontos estratégicos dos concelhos influenciados pela barragem do Castelo de Bode. No Conselho de Constância já se podem ver as torres com sirenes que integram o sistema de aviso às populações previsto no âmbito dos planos de emergência internos das grandes barragens, conforme definido pela legislação portuguesa. Segundo informou a EDP à Antena Livre, trata-se de uma medida preventiva de segurança destinada a assegurar a capacidade de alerta das populações em cenários remotos de emergência que possam exigir avisos rápidos às zonas a jusante. Ainda segundo a empresa, este processo insere-se num programa mais amplo de implementação dos planos de emergência internos e respectivos sistemas de aviso nas barragens do país, desenvolvido em articulação com a Agência Portuguesa do Ambiente, a Autoridade Nacional de Emergência e Proteção Civil e demais entidades competentes. Sérgio Oliveira, o Presidente da Câmara de Constância, confirmou a instalação dos postos de aviso sonoro com sirenes no seu concelho.
3: Até estas torres têm estado a ser instaladas em Constância e noutros concelhos, portanto foi um pedido que a EDP submeteu à Câmara, penso que já há 2 ou 3 anos, já tem algum tempo, e era algo, pelo menos foi como foi transmitido, que era uma exigência que fazia parte desde o início da construção da barragem, foi como foi transmitido.
4: Portanto, eu não, 60 anos.
3: Não estou a validar esta informação, foi como foi transmitido. Na verdade, são torres com sirenes, caso exista algum problema no Castelo Bode, para que as populações saibam o que é que... saibam que há ali um problema com o Castelo Bode. Eu presumo, deduzimos, que, entretanto, a EDP faça algumas sessões de informação, alguns flyers ou algo, para explicar às pessoas, porque...
4: As pessoas perguntam, se os municípios perguntaram a razão de andarem.
3: Houve alguns que me perguntaram o que é que dizia respeito àquilo, portanto, e nós explicámos que dizia respeito à questão do Castelo de Bode, caso acontecesse ali algum acidente ou alguma questão para que as pessoas se viessem a precaver. Agora acho que é a EDP no futuro, quando tiver tudo instalado, já instalou aqui em Tomar, não sei se instalou mais, em mais alguns sítios, fará esse esclarecimento.
0: Constância, segundo a informação da EDP, vai ver implantadas 6 torres, ficarão localizadas 3 em Constância, 1 em Montalvo e 1 na freguesia de Santa Margarida da Cotada. O Conselho de Abrantes irá contar com um número entre 6 ou 8 torres a instalar nas freguesias de Martinchel, Rio de Moinhos e Tramagal. O Conselho da Chamusca irá também contar com 6 torres, todas na freguesia de Carregueira, desde a Foz do Zêzer, passando por Arrepiado e até à Carregueira. Tomar e Vila Nova da Barquinha também vão contar com torres, mas ainda não conseguimos confirmar onde ficarão instaladas. A Câmara Municipal de Vila de Rei organiza uma sessão de cinema ao ar livre no próximo sábado na aldeia de São João do Peso. A sessão decorre às 21 horas junto ao Parque Infantil de São João do Peso e em exibição vai estar o filme A Mãe é que Sabe, uma comédia portuguesa sobre o amor, os conflitos geracionais e as típicas discórdias familiares. O município tem depois mais 2 sessões de cinema ao ar livre agendadas, uma para a Afundada no dia 5 de setembro e outra a decorrer em Vila de Rei no dia 12 de setembro. A já icónica descida do Picoto, promovida pela Associação Sertaginense Celinda BTT, com o apoio do município da Sertã, vai regressar no dia 4 de outubro. Com uma extensão total de 33 km, este passeio de BTT apresenta um grau de dificuldade baixo a médio, irá percorrer caminhos rurais e trilhas em diversas freguesias do Conselho da Sertã, privilegiando o espírito de participação.

0: De uma iniciativa que normalmente é bastante apreciada e que ano após ano registra elevada adesão, com participantes oriundos de várias zonas do país. As inscrições são limitadas a 300 participantes e decorrem até às 23 horas e 59 minutos do dia 29 de setembro, podendo ser feitas online. A praia fluvial de Cardigos, no concelho de Mação, encontra-se temporariamente interditada a banhos na sequência das chuvas intensas registadas nos últimos dias, principalmente no domingo. Segundo a informação divulgada pelo município de Mação, a precipitação provocou uma enxurrada na ribeira de Cardigos, arrastando folhagens, terras e outros resíduos acumulados durante o verão. O material acabou por se concentrar na zona da piscina da praia fluvial, deixando a água imprópria para utilização balnear. O presidente da Câmara Municipal de Mação, José Fernando Martins, explicou à Antena Livre que a decisão de interditar a praia foi tomada por razões de segurança e para permitir também a realização dos trabalhos de limpeza.
1: A interrupção da praia teve a ver com a enxurrada que aconteceu na ribeira. Portanto, todos sabemos que nestas primeiras chuvas é sempre arrastado muitas folhagens e muitas terras que se vão criando ao longo do verão são arrastadas para a ribeira. Com a intensa chuva que se fez sentir no domingo, foi arrastada e houve aqui uma situação de que a piscina dentro da própria ribeira ficou cheia de lixo e, portanto, há agora a necessidade de limpar tudo, porque aquilo é uma praia fluvial que tem tela, que tem uma espécie, tem uma piscina e, portanto, está visível todo aquele lixo e toda aquela terra dentro da piscina. Aquilo que estamos a fazer é fazer aspiração, a fazer limpeza, numa tentativa de que amanhã, e se hoje, se o dia de hoje correrem bem as operações de limpeza, amanhã estará novamente de regresso aberto ao público para satisfazer todo o público que quer visitar. Mas até lá teremos que fazer aquela limpeza provocada pela enxurrada da ribeira. Uhum.
2: Apesar do tempo ter estado assim um bocadinho para o cinzento, houve pessoas a quererem entrar na piscina, Presidente?
1: Sim, mesmo assim houve pessoas que decidiram ir até à praia fluvial, o espaço de restauração esteve aberto, mas efetivamente na piscina não tinha condições, teve que ser interditada para se poder fazer a devida limpeza e dar as melhores condições de segurança.
2: Falamos aqui só de Cardigos, em Carvoeiro não há qualquer problema, por via também da particularidade da praia fluvial de Carvoeiro ser, digamos assim, dentro da própria ribeira.
1: Sim, o facto de Carvoeiro ser dentro da própria ribeira já invalida ali que existem algumas ocorrências, nomeadamente com algum lixo de enxurrada que possa acontecer. Mas a verdade também é que na zona do Carvoeiro não choveu da mesma forma que na zona de Cardigos. Uhum. E, portanto, o Carvoeiro não se registra qualquer preocupação, qualquer problema. Carvoeiro, se as pessoas quiserem ir, se o tempo permitir, está a funcionar normalmente.
0: José Fernando Martins a explicar que a zona de Carvoeiro não registou a mesma intensidade de precipitação que em Cardigos e que a própria configuração da praia integrada na ribeira reduz o impacto de situações como a registada em Cardigos. Assim, a interdição atualmente em vigor aplica-se apenas à praia fluvial de Cardigos, manter-se-á até estarem reunidas todas as condições de segurança para a retoma da atividade balnear. A primeira divisão distrital da Associação de Futebol de Santarém arranca no próximo dia 13 de setembro com os jogos da primeira jornada agendados para as 16 horas. O sorteio ditou um arranque com vários encontros de interesse numa temporada que contará com três equipas promovidas da segunda divisão distrital, o Vasco da Gama, o Oriquense e o Moçarriense, e com o Samora Correia, despromovido do Campeonato de Portugal. Na primeira jornada, o Sport Abrantes e Benfica desloca-se ao terreno do entroncamento, enquanto o Mação recebe o Oriense. Há ainda derby com o Porto Alto a receber o Samora Correia. O Vasco da Gama, outra das equipas que subiram de divisão, começa o campeonato em casa, frente ao Torres Novas. Já o Oriquense recebe o Curuxense, enquanto o Moçarriense visita o Amiense. A jornada fica completa com os jogos Pontevel, União de Tomar e Alcananense, Águias de Alpiarça. O Benfica, com 2 golos de vantagem na bagagem, procura amanhã em Randers confirmar o acesso à fase de Liga da Liga Europa frente ao Aarhus, atual campeão dinamarquês. Com a vitória por 3-1 no Estádio da Luz na primeira mão do play-off, num triunfo que podia e devia ter sido mais robusto, a equipa de Marco Silva parece ter tudo para seguir em

0: frente e juntar-se na fase de liga ao Torriense, emblema da 2ª Liga, que teve acesso direto por ser o detentor da Taça de Portugal. O jogo na Dinamarca poderá também marcar a estreia de Alessandro Sirkati, defesa central internacional australiano, que é o mais recente reforço do Benfica até hoje. O encontro da segunda mão está agendado para as 19 horas e terá a arbitragem do alemão Daniel Siebert. O palco será o Cepheus Park, em Randers, cidade localizada a cerca de 40 km de Aarhus, visto que o atual campeão dinamarquês está neste momento sem casa devido à construção de um novo estádio. O Sporting de Braga defende esta quinta-feira em solo austríaco uma vantagem de 2 golos sobre o Austria de Viena no segundo e decisivo duelo do play-off de acesso à fase de liga da Liga Conferência. Depois do 2-0 na primeira mão no Minho, o Braga procura na capital da música clássica garantir a primeira presença na fase de liga da terceira competição da UEFA, repetindo o feito único do Vitória de Guimarães na época 2024-25. Os minhotos chegam ao Arena General e recinto com capacidade para 17 mil adeptos, ainda sem qualquer golo sofrido nas eliminatórias e com 8 marcados, cenário que deixa a equipa lusa otimista para garantir a fase de liga. O encontro esse está agendado para as 19h30 e terá arbitragem de Nikola Dabanović do Montenegro. E vamos à previsão do tempo que irá fazer esta quinta-feira, dia 27 de agosto. Segundo o IPMA, conte com céu em geral muito nublado, diminuindo de nebulosidade na região sul a partir do meio da tarde. Períodos de chuva ou aguaceiros, por vezes fortes, nas regiões norte e centro, ocasionalmente sob a forma de granizo e acompanhados de trovoadas, em especial até meio da tarde. Vento fraco a moderado, por vezes forte e com rajadas até 60 km hora até final da manhã na faixa costeira ocidental, em especial a norte do Cabo Espichel e também nas terras altas. Há uma pequena descida de temperatura, exceto no Algarve. Máxima de 19 graus no Porto, 21 em Coimbra e Vila de Rei, 23 em Lisboa, Abrantes, Sardual, Mação e Gavião, 24 graus em Faro, Santarém, Entrocamento, Barquinho e Constância, 25 em Ponte de Sor. É tudo quanto a notícias, continuo desse lado, desejo-lhe uma muito boa tarde.
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2: Olá, boa tarde, como está? Espero que esta seja a banda sonora ideal para acompanhar a sua tarde. Um beijinho para si e obrigada por estar aí desse lado. Comigo, Alexandra Pimentel, até às 8 da noite.
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15: Lá fora, por agora, os termómetros marcam 22 graus.
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19: 7 horas e 1 minuto.

0: Olá, muito boa tarde e boa viagem. Se está neste momento pelas estradas do nosso país, deixo-lhe uma palavra de precaução. Tenha cuidado, respeite as velocidades e cuidado com as distrações. E já agora, obrigada pela voleia. Em troca, dou-lhe grandes canções. Agora passam 21 minutos das 7.
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0: Olá, boa tarde. É bom saber que está com a Antena Livre a ouvir todas estas músicas fantásticas, ainda até às 8 da noite. Sou eu, Alexandra Pimentel, quem as escolhe. Espero que goste.

0: Muito boa tarde, bom trabalho se for o seu caso e se por acaso está na estrada, boa viagem, conduza com precaução e obrigada por dar uma boleia à Antena Livre. E já agora, fica a saber que faltam 18 minutos para as 8 da noite.
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0: Estamos agora a 8:02. Eu sou a Alexandra Pimentel e desejo-lhe um bom início de noite com o Luís Delgado já a seguir.
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0: E a música continua a rodar nesta noite espetacular, sem mais uma edição de Powerplay.
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0: Olá, espero muito honestamente que esteja a passar uma excelente noite. Seja então muito bem-vindo para mais uma edição do Power Play. Aqui rodam as músicas mais espetaculares que são lançadas novas no mercado.
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3: Muito boa noite. A EDP está a proceder à instalação de torres com sirenes de alto débito em pontos estratégicos dos concelhos influenciados pela barragem do Castelo de Bode. No Conselho de Constância já se podem ver as torres com sirenes que integram o sistema de aviso às populações previsto no âmbito dos planos de emergência internos das grandes barragens, conforme definido pela legislação portuguesa. Segundo informou a EDP à Antena Livre, trata-se de uma medida preventiva de segurança destinada a assegurar a capacidade de alerta das populações em cenários remotos de emergência que possam exigir avisos rápidos às zonas a jusante. Ainda segundo a empresa, este processo insere-se num programa mais amplo de implementação dos planos de emergência internos e respectivos sistemas de aviso nas barragens do país, desenvolvido em articulação com a Agência Portuguesa do Ambiente, a Autoridade Nacional de Emergência e Proteção Civil e demais entidades competentes. Sérgio Oliveira, o Presidente da Câmara de Constância, confirmou a instalação dos postos de aviso sonoro com sirenes no seu concelho.
4: Até estas torres têm estado a ser instaladas em Constância e noutros concelhos. Portanto, foi um pedido que a EDP submeteu à Câmara. Penso que já há dois ou três anos, já tem algum tempo. E era algo, pelo menos foi como foi transmitido, que era uma exigência que fazia parte desde o início da construção da barragem. Foi como foi transmitido.
5: Portanto, há 60 anos.
4: Não estou a validar esta informação, foi como foi transmitido. Na verdade, são torres com sirenes, caso exista algum problema no Castelo de Bode, para que as populações saibam o que é que... saibam que há ali um problema com o Castelo de Bode. Eu presumo, deduzimos, que, entretanto, a EDP faça algumas sessões de informação, alguns flyers ou algo, para explicar às pessoas, porque...
5: As pessoas perguntam, se os municípios perguntaram a razão de andarem...
4: Houve alguns que me perguntaram o que é que dizia respeito àquilo, portanto, e nós explicámos que dizia respeito à questão do Castelo de Bode, caso acontecesse ali algum acidente ou alguma questão para que as pessoas se viessem a precaver. Agora, acho que a EDP, no futuro, quando tiver tudo instalado, já instalou aqui em Tomar, não sei se instalou em mais alguns sítios, fará esse esclarecimento.
3: Constância, segundo informação da EDP, vai ver implantadas 6 torres, ficarão localizadas 3 em Constância, uma em Montalvo e uma na freguesia de Santa Margarida da Cotada. O Conselho de Abrantes irá contar com um número entre 6 ou 8 torres a instalar nas freguesias de Martinchel, Rio de Moinhos e Tramagal. O Conselho da Chamusca irá também contar com 6 torres, todas na freguesia de Carregueira, desde a Foz do Zêzere, passando por Arrepiado e até à Carregueira. Tomar e Vila Nova da Barquinha também vão contar com torres, mas ainda não conseguimos confirmar onde ficarão instaladas. A Câmara Municipal de Vila de Rei organiza uma sessão de cinema ao ar livre no próximo sábado na aldeia de São João do Peso. A sessão decorre às 21 horas junto ao Parque Infantil de São João do Peso e em exibição vai estar o filme A Mãe é que Sabe, uma comédia portuguesa sobre o amor, os conflitos geracionais e as típicas discórdias familiares. O município tem depois mais 2 sessões de cinema ao ar livre agendadas, uma para a Afundada no dia 5 de setembro e outra a decorrer em Vila de Rei no dia 12 de setembro. A já icónica descida do Picoto, promovida pela Associação Sertaginense Celinda BTT, com o apoio do município da Sertã, vai regressar no dia 4 de outubro. Com uma extensão total de 33 km, este passeio de BTT apresenta um grau de dificuldade baixo a médio, irá percorrer caminhos rurais e trilhas em diversas freguesias do Conselho da Sertã, privilegiando o espírito de participação, mas também a fruição das paisagens. O trajeto estará aberto ao trânsito de veículos, devendo, portanto, os participantes respeitar as regras de trânsito. A concentração dos ciclistas está marcada para as 7:30 na Alameda da Carvalha, na Sertã, de onde, uma hora depois, serão transportados atletas e respectivas bicicletas até ao cimo da Serra do Cabeço Rainho para se dar início à descida do Picoto. Esta iniciativa tem caráter de lazer e não de competição, não havendo, por isso, contagem de tempos nem entrega de prémios. Trata-se de uma iniciativa que normalmente é bastante apreciada e que ano após ano registra elevada adesão, com participantes oriundos de várias zonas do país. As inscrições são limitadas a 300 participantes e decorrem até às 23h59 do dia 29 de setembro, podendo ser feitas online. A praia fluvial de Cardigos, no concelho de Mação, encontra-se temporariamente interditada a banhos na sequência das chuvas intensas registadas nos últimos dias, principalmente no domingo. Segundo a informação divulgada pelo município de Mação, a precipitação provocou uma enxurrada na ribeira de Cardigos, arrastando folhagens, terras e outros resíduos acumulados durante o verão. O material acabou por se concentrar na zona da piscina da praia fluvial, deixando a água imprópria para utilização balnear. O presidente da Câmara Municipal de Mação, José Fernando Martins, explicou à Antena Livre que a decisão de interditar a praia foi tomada por razões de segurança e para permitir também a realização dos trabalhos de limpeza.
0: A interrupção da praia teve a ver com a enxurrada que aconteceu na ribeira. Portanto, todos sabemos que nestas primeiras chuvas é sempre arrastado muitas folhagens e muitas terras que se vão criando ao longo do verão são arrastadas para a ribeira. Com a intensa chuva que se fez sentir no domingo, foi arrastada e houve aqui uma situação de que a piscina dentro da própria ribeira ficou cheia de lixo e, portanto, há agora a necessidade de limpar tudo, porque aquilo é uma praia fluvial que tem tela, que tem uma espécie, tem uma piscina e, portanto, está visível todo aquele lixo e toda aquela terra dentro da piscina. Aquilo que estamos a fazer é fazer aspiração, a fazer limpeza, numa tentativa de que amanhã, e se hoje, se o dia de hoje correrem bem as operações de limpeza, amanhã estará novamente de regresso aberto ao público para satisfazer todo o público que quer visitar. Mas até lá teremos que fazer aquela limpeza provocada pela enxurrada da ribeira. Uhum.
3: José Fernando Martins a explicar que a zona de Carvoeiro não registou a mesma intensidade de precipitação que em Cardigos e que a própria configuração da praia integrada na ribeira reduz o impacto de situações como a registada em Cardigos. Assim, a interdição atualmente em vigor aplica-se apenas à praia fluvial de Cardigos, manter-se-á até estarem reunidas todas as condições de segurança para a retoma da atividade balnear. A primeira divisão distrital da Associação de Futebol de Santarém arranca no próximo dia 13 de setembro com os jogos da primeira jornada agendados para as 16 horas. O sorteio ditou um arranque com vários encontros de interesse numa temporada que contará com três equipas promovidas da segunda divisão distrital, o Vasco da Gama, o Oriquense e o Moçarriense, e com o Samora Correia, despromovido do Campeonato de Portugal. Na primeira jornada, o Sport Abrantes e Benfica desloca-se ao terreno do entroncamento, enquanto o Mação recebe o Oriense. Há ainda derby com o Porto Alto a receber o Samora Correia. O Vasco da Gama, outra das equipas que subiram de divisão, começa o campeonato em casa, frente ao Torres Novas. Já o Oriquense recebe o Coroxense, enquanto o Moçarriense visita o Amiense. A jornada fica completa com os jogos Pontevel, União de Tomar e Alcananense Águias de Alpiarça. Quanto a notícias é tudo, continuo na nossa companhia, desejo-lhe uma muito boa noite.
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14: E a música continua a rodar em grande estilo em Power Play.

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1: Olá, muito boa noite, eu sou o Luís Delgado e trago-lhe as últimas novidades do mundo da música a rodar aqui mesmo na rádio como você gosta.

0: E são 2 horas com as últimas novidades do mundo da música aqui mesmo na rádio como você gosta.
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0: E mais música nova a rodar nesta edição do Power Play. 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
2: A palavra hoje em destaque no Em Português nos Desentendemos é chupão. Nas Beiras, um chupão também é o resultado visível no pescoço dele ou dela depois de uma noite de atividade intensa. Mas, por estes lados, quando alguém o pronuncia, também pode estar a referir-se à chaminé da cozinha. A palavra vem de Espanha e entra em Portugal pelo nordeste transmontano antes de chegar aos falantes da Beira Alta. Indica não a chaminé exterior, mas o orifício interior da antiga cozinha por onde o fumo da lareira saía, ou seja, por onde era chupado. O termo mantém-se com o mesmo significado na Beira Baixa, mas já em alguns locais com o sentido geral de chaminé, do exterior, sendo que quer no Alentejo, quer no Algarve, também existe o regionalismo chupão, mas reportando-se à chaminé e não como inicialmente chaminé de cozinha. É uma palavra em que a ação do falante, sem alterar o significado geral, adulterou ligeiramente o objeto a que diz respeito.
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17: E é assim, com estas músicas fantásticas, que vamos ficando juntos, aqui mesmo na rádio, como você gosta. Eu sou a Liliana Oá e tenho muito gosto em estar aqui consigo.

0: É bom saber que escolheu a Antena Livre para ficar consigo no final de mais um dia. Seja muito bem-vindo. Eu sou a Liliana Wá e é muito bom estar aqui consigo.
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0: E por aqui não param de tocar as músicas como você gosta. É bom saber que está com a Antena Livre.

0: continuação de uma ótima noite ao som da rádio como você gosta.
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0: E a sua banda sonora no final de mais um dia é escolhida por mim. Obrigado por estar desse lado, ligado com a sua rádio.
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0: E assim vai acontecendo esta noite na sua rádio. Se só agora se ligou, muito boa noite. Seja bem-vindo.
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8: Segunda à sexta-feira, a partir das 22 horas, sou eu, Liliana Wá, quem lhe dá grandes canções aqui mesmo, na rádio como você gosta. Seja muito bem-vindo.

0: Esta é a Antena Livre, a rádio como você gosta. Muito boa noite, é um prazer tê-lo aí, desse lado.
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0: E na rádio, como você gosta, as melhores canções não param de tocar. Seja muito bem-vindo.
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0: E ao som de grandes músicas, continuamos ligados na rádio como você gosta.
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0: E por aqui, como sempre a esta hora, as grandes músicas não param de tocar. Boa noite, eu sou a Liliana Uá e espero que esteja tudo bem consigo.
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2: Muito boa noite. A EDP está a proceder à instalação de torres com sirenes de alto débito em pontos estratégicos dos concelhos influenciados pela barragem do Castelo de Bode. No Conselho de Constância já se podem ver as torres com sirenes que integram o sistema de aviso às populações previsto no âmbito dos planos de emergência internos das grandes barragens, conforme definido pela legislação portuguesa. Segundo informou a EDP à Antena Livre, trata-se de uma medida preventiva de segurança destinada a assegurar a capacidade de alerta das populações em cenários remotos de emergência que possam exigir avisos rápidos às zonas a jusante. Ainda segundo a empresa, este processo insere-se num programa mais amplo de implementação dos planos de emergência internos e respectivos sistemas de aviso nas barragens do país, desenvolvido em articulação com a Agência Portuguesa do Ambiente, a Autoridade Nacional de Emergência e Proteção Civil e demais entidades competentes. Sérgio Oliveira, o Presidente da Câmara de Constância, confirmou a instalação dos postos de aviso sonoro com sirenes no seu concelho.
3: Portanto, estas torres têm estado a ser instaladas em Constância e noutros concelhos. Portanto, foi um pedido que a EDP submeteu à Câmara. Penso que já há dois ou três anos, já tem algum tempo. E era algo, pelo menos foi como foi transmitido, que era uma exigência que fazia parte desde o início da construção da barragem. Foi como foi transmitido.
2: Portanto, há 60 anos.
3: Não estou a validar esta informação, foi como foi transmitido. Na verdade, são torres com sirenes, caso exista algum problema no Castelo de Bode, para que as populações saibam o que é que... saibam que há ali um problema com o Castelo de Bode. Eu presumo, deduzimos, que, entretanto, a EDP faça algumas sessões de informação, alguns flyers ou algo, para explicar às pessoas, porque...
2: As pessoas perguntam, se os municípios perguntaram a razão de andarem...
3: Houve alguns que me perguntaram o que é que dizia respeito àquilo, portanto, e nós explicámos que dizia respeito à questão do Castelo de Bode, caso acontecesse ali algum acidente ou alguma questão para que as pessoas se viessem a precaver. Agora, acho que é a EDP no futuro, quando tiver tudo instalado, já instalou aqui em Tomar, não sei se instalou em mais alguns sítios, fará esse esclarecimento.
2: Constância, segundo informação da EDP, vai ver implantadas 6 torres, ficarão localizadas 3 em Constância, uma em Montalvo e uma na freguesia de Santa Margarida da Cotada. O Conselho de Abrantes irá contar com um número entre 6 ou 8 torres a instalar nas freguesias de Martinchel, Rio de Moinhos e Tramagal. O Conselho da Chamusca irá também contar com 6 torres, todas na freguesia de Carregueira, desde a Foz do Zêzer, passando por Arrepiado e até à Carregueira. Tomar e Vila Nova da Barquinha também vão contar com torres, mas ainda não conseguimos confirmar onde ficarão instaladas. A Câmara Municipal de Vila de Rei organiza uma sessão de cinema ao ar livre no próximo sábado na aldeia de São João do Peso. A sessão decorre às 21 horas junto ao Parque Infantil de São João do Peso e em exibição vai estar o filme A Mãe é que Sabe, uma comédia portuguesa sobre o amor, os conflitos geracionais e as típicas discórdias familiares. O município tem depois mais 2 sessões de cinema ao ar livre agendadas, uma para a Afundada no dia 5 de setembro e outra a decorrer em Vila de Rei no dia 12 de setembro. A já icónica descida do Picoto, promovida pela Associação Sertaginense Celinda BTT, com o apoio do município da Sertã, vai regressar no dia 4 de outubro. Com uma extensão total de 33 km, este passeio de BTT apresenta um grau de dificuldade baixo a médio, irá percorrer caminhos rurais e trilhas em diversas freguesias do Conselho da Sertã, privilegiando o espírito de participação, mas também a fruição das paisagens. O trajeto estará aberto ao trânsito de veículos, devendo, portanto, os participantes respeitar as regras de trânsito. A concentração dos ciclistas está marcada para as 7:30 na Alameda da Carvalha, na Sertã, de onde, uma hora depois, serão transportados atletas e respectivas bicicletas até ao cimo da Serra do Cabeço Rainho para se dar início à descida do Picoto. Esta iniciativa tem caráter de lazer e não de competição, não havendo, por isso, contagem de tempos nem entrega de prémios. Trata-se de uma iniciativa que que normalmente é bastante apreciada e que ano após ano registra elevada adesão, com participantes oriundos de várias zonas do país. As inscrições são limitadas a 300 participantes e decorrem até às 23h59 do dia 29 de setembro, podendo ser feitas online. A praia fluvial de Cardigos, no concelho de Mação, encontra-se temporariamente interditada a banhos na sequência das chuvas intensas registadas nos últimos dias, principalmente no domingo. Segundo a informação divulgada pelo município de Mação, a precipitação provocou uma enxurrada na ribeira de Cardigos, arrastando folhagens, terras e outros resíduos acumulados durante o verão. O material acabou por se concentrar na zona da piscina da praia fluvial, deixando a água imprópria para utilização balnear. O presidente da Câmara Municipal de Mação, José Fernando Martins, explicou à Antena Livre que a decisão de interditar a praia foi tomada por razões de segurança e para permitir também a realização dos trabalhos de limpeza.
4: A interrupção da praia teve a ver com a enxurrada que aconteceu na ribeira, portanto todos sabemos que nestas primeiras chuvas é sempre arrastado muitas folhagens e muitas terras que se vão criando ao longo do verão são arrastadas para a ribeira. Com a intensa chuva que se fez sentir no domingo, foi arrastada e houve aqui uma situação de que a piscina dentro da própria ribeira ficou cheia de lixo e, portanto, há agora a necessidade de limpar tudo, porque aquilo é uma praia fluvial que tem tela, que tem uma espécie, tem uma piscina e, portanto, está visível todo aquele lixo e toda aquela terra dentro da piscina. Aquilo que estamos a fazer é fazer aspiração, a fazer limpeza, numa tentativa de que amanhã, e se hoje, se o dia de hoje correrem bem as operações de limpeza, amanhã estará novamente de regresso aberto ao público, para satisfazer todo o público que quer visitar. Mas até lá teremos que fazer aquela limpeza provocada pela enxurrada da ribeira.
2: José Fernando Martins a explicar que a zona de Carvoeiro não registou a mesma intensidade de precipitação que em Cardigos e que a própria configuração da praia integrada na ribeira reduz o impacto de situações como a registada em Cardigos. Assim, a interdição atualmente em vigor aplica-se apenas à praia fluvial de Cardigos, manter-se-á até estarem reunidas todas as condições de segurança para a retoma da atividade balnear. A primeira divisão distrital da Associação de Futebol de Santarém arranca no próximo dia 13 de setembro com os jogos da primeira jornada agendados para as 16 horas. O sorteio ditou um arranque com vários encontros de interesse numa temporada que contará com três equipas promovidas da segunda divisão distrital, o Vasco da Gama, o Oriquense e o Moçarriense, e com o Samora Correia, despromovido do Campeonato de Portugal. Na primeira jornada, o Sport Abrantes e Benfica desloca-se ao terreno do entroncamento, enquanto o Mação recebe o Oriense. Há ainda derby com o Porto Alto a receber o Samora Correia. O Vasco da Gama, outra das equipas que subiram de divisão, começa o campeonato em casa, frente ao Torres Novas. Já o Oriquense recebe o Curuchense, enquanto o Moçarriense visita o Amiense. A jornada fica completa com os jogos Pontevel, União de Tomar e Alcananense Águias de Alpiarça. Quanto a notícias é tudo, continuo na nossa companhia, desejo-lhe uma muito boa noite.
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22: E realizado por pessoas com diagnóstico psiquiátrico.
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24: Hoje entrevistamos a doutora Ana Caixeiro, diretora do Serviço de Reabilitação do Hospital Júlio de Matos. Continue connosco.

0: homenagear a doutora Ana Caixeiro, que é médica de psiquiatra neste hospital há cerca de 40 anos, que vive a felicidade e o privilégio de ter como médica durante 5 anos. E hoje é o aniversário da doutora Ana, mais uma razão para nós celebrarmos. Eu vou começar com uma pergunta para você, doutora Ana. Sim. Quem é a doutora Ana Caixeiro? Pode apresentar-se em poucas palavras.
1: Ora bem, eu sou Ana Caixeiro, faço hoje 70 anos de idade, sou psiquiatra, tirei a especialidade, acabei em 1990. Neste hospital, Júlio de Matos, estou desde 1987. Anteriormente tinha trabalhado noutro hospital. Atualmente, e desde 29 de abril de 2012, estou colocada na reabilitação, onde fiquei com o cargo da direção. É um serviço muito interessante, no sentido de ser um serviço também em que conseguimos ter muita criatividade, porque recebemos jovens e menos jovens, vá, recebemos utentes de várias zonas da cidade, hospitais periféricos aqui ao nosso, não só do nosso hospital. Para a reabilitação vêm realmente utentes que, de certo modo, poderemos dizer que já estão mais estabilizados do seu problema, porque vem do serviço de agudos, e nós tentamos traçar um projeto de vida com eles e acabamos por perceber que em todos eles há arte, há criatividade, há o conseguirem fazer coisas interessantes e diferentes. E é isso que eu estou a ver hoje aqui, porque realmente eu estou aqui no meu serviço, o meu serviço que deixa de ser meu, mas continua a ser meu do coração. Estou hoje na despedida, portanto, porque fico desligada do serviço hoje, em termos técnicos, vá, mas tenho estado a assistir a depoimentos, a danças, olha, a tudo, tudo transpira realmente emoção, criatividade, afeto, e que eu acho que como médica e como pessoa, e por sentir esta equipa também coesa, em sincronismo, e num trabalho que eu adoro, acho que se calhar também passei, até sem ter a noção que a passagem era tão nítida, não sei. Eu estou realmente muito emocionada e maravilhada com aquilo que estou aqui a receber dos utentes, aqui apoiados pelo Dr. Nuno Faleiro, que realmente também é pessoa... Bem, é um trabalho conjunto, que é um trabalho também que a reabilitação tem, muito interessante, e que acho que não há em mais lado nenhum, pelo menos em Portugal, que é a nossa Rádio Aurora. Mais ou menos.
2: Olá, doutora Ana Caixeiro. Eu gostaria de lhe fazer uma pergunta, desde já, antes de mais nada, um feliz dia de aniversário para si.
1: Obrigada.
2: Que balanço consegue fazer dos seus cerca de 40 anos de carreira na psiquiatria dentro do Hospital Júlio de Matos e noutros também onde trabalhou?
1: Para mim, é a minha visão, o balanço é francamente positivo, e se calhar na sequência daquilo que eu disse, aquilo que se vê hoje, aquilo que eu tenho visto hoje e que já vi noutras alturas, realmente reflete a continuidade do tratamento que aqui as pessoas acabam por ter, a relação, o que se consegue fazer, o que cada um consegue crescer, porque é para isso que realmente o serviço serve. E na minha perspectiva, e destes anos que estou no geral, no global, porque realmente, como disse há um bocado, passei por outros serviços, noutras condições, mas sobretudo aqui na reabilitação, porque temos a possibilidade de seguir, de estarmos em família, é o que eu acabo por referir, porque estamos mais tempo, os internamentos são mais longos, vivemos mais ombro a ombro com a pessoa, estamos próximo. Realmente percebe-se coisas que não se percebe quando se está numa relação muito na transversal, mais rápida. E daí, da experiência que eu tenho para trás, que também foi muito interessante, porque trabalhei em equipas comunitárias, também tive essa oportunidade de fazer, portanto, trabalho na comunidade, que também é bem interessante, mas aqui acho que consigo valorizar e ver coisas que não via nesse corte um pouco mais transversal. Acho que aqui que me dá uma visão mais longitudinal e que eu tenho gostado, e acho que para mim, na minha visão, tem sido muito positivo. E sou franca. E então depois de dois, acho que ainda vou com mais pena. Saudades, não é pena, fico com saudades. Realmente chega-se a uma altura da vida e somos desligados. Acaba por ser uma coisa administrativa. Recebi um papel a dizer que estava desligada do serviço. E claro, também tem que se dar lugar a outros. Uns mais velhos saem para entrar os mais novos. Mas fico com saudades. Portanto, o balanço é francamente positivo.
2: Muito obrigado.
3: Diz-se quando é que despertou na senhora doutora a sua vocação para a psiquiatria?
1: Ora, uma excelente pergunta. Então é assim, pode não parecer isto assim uma coisa muito séria, mas eu não estava sequer para ir para a medicina. Eu era assim mulher das matemáticas, era assim a minha melhor disciplina, o meu pai era da área da economia, eu a filha mais velha, tinha um futuro lançado nas áreas da economia, se calhar até já tinha um emprego pensado. Bem, e eu gostava muito de matemática. Então, quando, na minha altura, ainda fazíamos o chamado sétimo ano por alíneas, eu estava na alínea que realmente tinha matemática e geografia para ir para a dita economias, que eram as nucleares. Acontece que dava-me muito com duas

0: cada vez, acho que tenho um monte de lesões na cabeça, porque partia a cabeça, tinha que suturar, bem, coisas assim. Medicina, minha filha, mas tu desmaias quando vês sangue e tal. Bem, mas a Sara e a Fátima vão e eu quero ir. Bem, e fui. Fui e não me safei mal. Fiz o curso normalmente. Também não via grande sangue. Fui até assistir uma autópsia, mas pronto, ok, a autópsia estava morto, também não tinha grande sangue. Bem, aí passa, acabei, fiz o internato geral, se calhar comecei a gostar do ambiente do hospital, dos colegas, a relação, e então meteu-se na cabeça especialidade. Que especialidade? O que é que me veio à ideia? Neurologia. Pronto, então até fiz um estágio super, para além do que era necessário, nos capuchos, no serviço da neurologia, porque realmente achei que, pronto, neurologia era aquilo que se adequava àquilo que eu fui começando a perceber de mim como pessoa e ligada às medicinas. Nesse estágio, isto parece cómico, mas é verdade, só me acontecem coisas assim. Estou com um interno do complementar, que era o Orlando Ferreira, e que me disse um dia: Ana, tens que ir tirar sangue, calha-te a ti. Bem, eu olhei para aquilo, nem pensar. Comecei a pensar depois, não, os neurologistas muitas das vezes, e comecei a perceber que eles tinham uma rotação para ir tirar sangue, porque faz-se muitas análises todos os dias. Então, olha, não sei o que é que me deu, deu-me um baque, eu nem nunca tinha pensado em ir para a psiquiatria, eu associei de imediato, até porque na neurologia temos muitos utentes que acabam depois por ter diagnósticos psiquiátricos e há ali um misto, um conjunto, e já se falava muito nas reuniões de equipa, este doente se calhar tem é mesmo de ir para a psiquiatria, e eu comecei a perceber que me enquadrava mais nesse tipo de patologia, quando eles falavam de determinadas situações que tinha mais a ver comigo. Como os capuchos era logo ali ao lado do Miguel Bombardo, eu fui lá fazer uma visita e realmente acho que, quando eu entrei, perguntaram se eu era doente e de que enfermaria é que eu estava. Eu disse que não, que ia visitar, estava lá não sei com quem, lá me deram uma indicação. Pronto, e entretanto, no dia da escolha, pronto, tive a possibilidade de escolher, de entrar, aí já era depois de um exame, mas consegui, e então entrei numa vaga do Miguel Bombarda, por acaso escolhi um departamento que havia no departamento da ajuda, porque tive referência, aí já me informei do que lá se passava e das pessoas que lá trabalhavam e que talvez eu me fosse enquadrar bem nesse grupo de trabalho. Olha, e nunca me arrependi. Acho que encontrei, assim, de uma maneira um bocado, sei lá, meia cómica até, porque realmente nunca tinha passado na minha cabeça ser psiquiatra, mas não estou nada arrependida e ainda bem que fui.
1: Bom dia, muito parabéns.
0: Olá,
1: à doutora Paula. Ana Caixeiro. Foi um prazer aqui participar na Rádio Aurora. Eu vou fazer uma pergunta. Quais serão as suas propostas para o futuro de psiquiátrica?
0: Ah, isso é que é assim um bocadinho mais... É uma pergunta mais difícil, mas que... Enfim, já se fala e pensa nessa situação há vários anos. Sempre se pensou, no fundo, quem trabalha nesta área sempre pensa no futuro, não é? Nesta área e noutras. Realmente, tendencialmente, a ideia, e que penso que é o que a coordenação dos cuidados de saúde mental também tem, e que eu já tenho essa experiência também de há muitos anos a esta parte, é realmente haver mais investimento em tudo que tem a ver com as intervenções comunitárias, porque se realmente as pessoas forem vistas atempadamente e até em intervenção com os cuidados de saúde primários, se calhar as situações não chegam a ser situações tão graves, tão deficientes, a terem necessidade de acabarem por vir para um hospital. Pronto, isso é assim em termos de modelo o que se podia, tipo a prevenção primária, não é? Investir no prevenir que as coisas fossem mais complicadas. A nível de situação mais grave, e porque há casos sociais também, e a nossa sociedade tem muitas falências, como sabemos, falências económicas, sociolaborais também, não há trabalhos, há muitas falências, realmente somos, no fundo, um país pobre, e nós falamos nisso. Muitas das pessoas também que se

0: calhar têm dificuldades na progressão, quanto a mim, também é por essa falha social, de certa maneira. E daí o nosso serviço ser um serviço, a reabilitação é um serviço psicossocial. Portanto, junta um pouco a carência, vamos lá, o problema em si, a doença em si, se assim podemos falar, mas depois também a falta de apoio social, e realmente ficam aqui até muitas vezes connosco alguns jovens, porque temos dificuldades em enquadrar lá fora. Portanto, o ideal, além de criar esses centros que pudessem dar apoio e que pudessem criar mais no sentido de haver uma prevenção primária, era criarem-se mais apoios, mais estruturas, para que as pessoas depois se pudessem manter lá fora, mas com qualidade e apoio, com trabalho, terem dinheiro, no fundo, terem dinheiro para poder e ter apoios. Eu penso que o programa da saúde mental pensa nisso, mas realmente, ultimamente, nós aqui nos serviços não temos visto, eu pessoalmente não tenho visto, e acho que as pessoas que trabalham comigo, não temos visto assim grande andamento nesse sentido. Até no que toca aqui ao serviço, pelo contrário, temos visto uma certa degradação, quer até das estruturas físicas, menos técnicos. Eu, por exemplo, encheio, eu sou substituída por uma colega que já cá está. Portanto, continua a haver diminuição do horário de trabalho no geral. Porque a pessoa que fica no meu lugar realmente já cá estava, mas não há ninguém que preencha espaço. Portanto, vai diminuindo em termos de número, percebe, Paula? Portanto, as intenções podem ser boas, mas assim no real e na prática não estamos a ver, e acho que está tudo ainda, ou muito em princípio, ou está muito estagnado. Esperemos que venham dias melhores.
1: Doutora Ana Caixeiro, uma pergunta. Como se equilibra lidando com tanta loucura?
0: Olha, eu acho que a mais louca sou eu, porque realmente não vejo loucura. Onde é que eu vejo loucura por aqui?
1: Não, tem que se ter um antídoto qualquer no corpo para conseguir resistir durante tantos anos a tanta gente que é sua paciente, sua ou seus pacientes. Sim.
0: É assim, costuma-se dizer que de louco, como é que é? De louco temos todos um pouco. Todo é. Eu acho que tem a ver com o nós conseguirmos estar com as pessoas, compreendê-las, percebê-las. Portanto, está tudo dito. Não vejo que seja loucura, vejo que é compreender o outro, perceber o outro.
1: Há sempre um lado fraco, a pessoa evolui com a vida, não é? Não se mantém estável. Vai melhorando, como dizem.
0: Quanto mais velho, melhor, não é? É fácil.
1: Estava só a fazer mais uma pergunta à doutora. Considera a profissão de psiquiatra marginalizada pela classe médica?
0: Ah, isso aí, com alguns colegas, eu acho que há muito estigma. Acho que, aliás, até já tenho dito, e ainda fiz uma aula de internato há pouco tempo e tem lá um slide que diz o estigma até está mesmo nos profissionais de saúde. E às vezes até vejo estigma dentro deste hospital. Isso é verdade, infelizmente.
2: Não sei se os médicos também têm direito, mas o que é que gosta de fazer nos seus tempos livres?
0: Ah, olha, eu gosto imenso de dançar. Aliás, eu se não fosse psiquiatra era bailarina. Quer dizer, era uma bailarina falhada porque não tenho lá muito jeito. Mas é um sonho. Ou coreógrafa. Eu adoro ver espetáculos musicais. Tudo que tenha a ver com música, dança. Por isso eu fico fascinada com estas apresentações aqui de musicais. Porque eu desde pequenina e já incuti isso nos meus netos, são pequeninos, porque eu acho que não há pequeninos a conhecerem Gene Kelly, Fred Astaire e Ginger Roger, e os meus netos já sabem disso tudo. Já os levei a ver o Michael Jackson, agora andam lá os dois a treinar. Pá, eu sou maluca por essas coisas, dança. Aliás, eu fui ver o filme. Que filme é que eu fui ver? O Elvis, quando saí da consulta, o Paulo, numa consulta, entusiasmadíssimo, disse-me: a doutora já viu o filme do Elvis? Eu não, mas está bem feito, está giro. Ah, eu adorei. Eu saí nesse dia, fui para o Corte Inglês ver o Elvis. Portanto, eu adoro música, dança, musical, festas. Não é por acaso, se calhar, que me estou aqui a combinar uma festa. Portanto, é o que eu gosto de fazer dos tempos livres.
3: Doutora, vou fazer mais uma pergunta. Quero lhe agradecer imenso todo o privilégio que tive em ser seu paciente e desejar um ótimo aniversário e uma ótima festa. E continuo assim sempre e que nos venha visitar muitas vezes. E vou lhe perguntar mais uma coisa, doutora. Como é que um psiquiatra se adapta ao doente durante a consulta?
0: Nós temos que ser um bocadinho, se calhar, como um bocadinho um camaleão, porque temos que ter a capacidade de, quando a pessoa entra, nos adaptarmos ao estilo. E aí é que está a capacidade da compreensão e do entendimento e da empatia. Portanto, realmente há pessoas que falam de uma maneira, outras falam de outra, umas mexem-se mais, outras mexem-se menos, mas o que é importante é conseguirmos captar, compreender a mensagem que a outra pessoa nos está a transmitir. É mais ou menos isto, pelo menos foi isto que eu sempre fiz.
2: Quais seriam as suas propostas para o futuro da psiquiatria?
0: Eu, propostas, por mais que eu as faça, não são realizáveis, porque não tenho poder. Mas se eu mandasse, se eu tivesse assim aquela varinha mágica que vais, tem, e que para já este serviço mudava muita coisa, mas mudava, não era mudar o nosso funcionamento, que eu acho que o nosso funcionamento é da excelência. Mudava as paredes, fazia obras, melhorava o equipamento, tentava conseguir contratar mais técnicos para podermos ter mais possibilidade de fazer atividades, conseguir sair para fora. Agora, em termos daquilo que já fazemos, do que é a nossa vontade de estar com os utentes e de trabalhar com eles, de traçar projetos com eles, eu se calhar nem mudava, porque acho que já estamos no bom caminho e considero a equipa e aquilo que temos feito de excelência, e aliás eu costumo dizer. Agora, melhorava muita coisa em termos de melhoramento, porque realmente as instalações estão em baixo, há poucos técnicos. Olha, há pouco tudo, porque há uma deficiência económica, ou não investem, não há investimento direcionado para o serviço. Mas em termos de funcionamento, eu acho que era continuarmos aquilo que já fazemos, porque acho que fazemos coisas muito interessantes.
4: Doutora Ana Caixeiro, o que é para si a psiquiatria no conceito e na prática?
0: A psiquiatria, para mim, agora tem sido a minha vida profissional, claro, mas que eu consigo também juntar à familiar, porque apesar de ter contado aquela história que até desmaiava a ver sangue e nem para a medicina ia, encontrei-me, acho que me encontrei na psiquiatria, e acho que ainda mais me encontrei quando a doutora Isabel Paixão me convidou para a reabilitação. Olha, agora também tenho aqui, acho que encontrei o meu perfil. Não é que eu estivesse mal e fiz coisas muito interessantes e acho que fiz bem e que deixei também o meu nome nos sítios por onde passei, na comunitária, nos agudos, acho que sim, fiz sempre um trabalho, mas acho que aqui realmente que fui convidada pelas pessoas que estavam na altura no atual Conselho de Administração, por isso estou a dizer aqui, a recitar este nome, que me encontrei. Porque, se calhar, pelo tipo de trabalho que se faz, realmente tem mesmo mais a ver com a minha pessoa.
5: A senhora doutora Ana Caixa, eu li há muitos anos num livro, salvo erro, que havia a seguinte afirmação: não há doenças, mas sim doentes. Concorda?
0: Concordo. E porquê? Porque as doenças se manifestam em cada pessoa de uma maneira que pode ser diferente de pessoa para pessoa.
4: Quais os sonhos que ainda sonhas concretizar?
0: Ai, sonhos. Como já não vou ser estrela em Hollywood, nem fazer parte de nenhum espetáculo da Broadway, ok. Vou-me dedicar novamente à clínica, agora privada, porque tinha abandonado, para continuar a ter uma relação com utentes, continuar a fazer aquilo que gosto, porque realmente ficar em casa assim, só olhar para as paredes, não tem a ver comigo. E também a minha vida familiar está organizada. Vejo-me a ver uns doentinhos num sítio calmo e tranquilo, fazer algumas visitas aqui ao hospital, portanto, hei de vir. E quem sabe, houve em tempos um trabalho voluntariado, que no fundo até foi promovido e eu era a presidente desse grupo de trabalho, não sei, até já me passou pela cabeça, não sei é se deixam os conselhos de administração poder promover alguma coisa de voluntariado depois que tenho mais tempo livre dentro desta área. Isso ainda não tinha dito a ninguém. O que é que eu desejaria?
6: Olha,
0: a maior das felicidades, que fiquem bem, que se organizem, que se sintam bem com eles próprios. No fundo é o que eu já desejo no dia a dia a todos vós. Que se realizem como pessoas, que sigam o vosso trajeto, o vosso percurso.
7: Gostaria de lhe fazer pelo menos mais duas perguntas. O que pensa hoje em dia do atual Plano Nacional para a Saúde Mental?
0: Eu já falei no Plano Nacional para a Saúde Mental, que está centrado sobretudo no trabalho que passará a ser mais comunitário e que eu acho bem. Há um bocado falámos sobre isso e eu disse que realmente se houvesse mais estruturas na comunidade onde se houvesse mais trabalho com os cuidados de saúde primária, realmente se calhar havia menos doentes a chegar ao hospital e as coisas se calhar primariamente eram seguidas e não havia este avulto de situações aqui. Contudo, como socialmente estamos muito deficitários a nível de formação, de possibilidades de emprego, a coisa torna-se difícil. Não tenho assim também nenhuma ideia diferente ou nenhuma sugestão, ou não posso agora aqui dizer eu fazia assim, porque isto também uma coisa é o que se diz e outra coisa é o que se faz. E às vezes as ideias até podem estar e depois não se conseguirem concretizar, ou leva muito tempo a concretizar. Mas acho que a política do investimento, realmente, como está pensado de ser mais centrado na comunidade, acho que está bem pensado, portanto que está bem delineado. Vamos ver como é que as coisas vão correr, ou estão a correr, porque já está a haver algum trabalho nesse sentido.
7: Sobre o nosso projeto da Rádio Aurora, Outra Voz, durante estes anos em que nós temos estado ativos, desde 2009, ou seja, 17 anos, a doutora Ana Caixeiro também, lá está, também acompanhou este percurso, o nosso crescimento enquanto rádio. Como é que tem encarado este projeto ao longo dos nossos 17 anos de existência?
0: Eu acho que assim, é um projeto que nem tem palavras para explicar, porque realmente é um projeto que é único, que tem chamado aqui, como estou hoje eu a ser entrevistada, pessoas de renome, pessoas qualificadas, artistas vários. Acho que é uma coisa que não há. Daí realmente ser a outra voz. E realmente o nome diz tudo. E acho que se deve manter, porque realmente é uma coisa que não há noutro espaço. Aliás, o doutor Nuno Faleiro tem sido convidado até para fora, porque realmente para passar esta mensagem, porque somos únicos. E eu tenho, enfim, essa também alegria de ter vindo parado a um serviço, daí eu achar que me encontrei neste serviço, onde até também havia a Rádio Aurora e que se investiu, e podia-se ter investido mais. Enfim, estas dificuldades também às vezes no arranque das coisas, mas acho que realmente, olha, estão todos de parabéns vocês que realmente fazem parte deste grupo de trabalho também.
8: Doutora, está a gostar da festa e dos doentes aqui todos também?
0: Eu estou a adorar, Vera.
8: Vou ter-se às suas, doutora Ana Caixeiro. Vou ter-se às suas, doutora Ana Caixeiro.
0: Saudades, mas eu vou passando por aí e a gente vê-se sempre no parque. Tens saudades daquela vez que me viste na urgência?
8: Tenho.
0: E o que é que me fizeste?
8: Bati uma garrafa em cima da senhora.
0: E o que é que eu te disse? Quando tu me deitaste a garrafa de água em cima, o que é que eu te disse? Diz lá, que isso diz tudo.
8: Vais ser amarrada.
0: Não disse isso. Disse assim, deixa estar, é agosto, estava tanto calor e eu fico mais fresca.
8: Pois foi.
0: Ela não se lembra que até me fez um jeito.
8: Diz assim.
0: Foi, e eu fiquei toda molhada. E ela foi coisa, vejo a senhora e me assim, deixa estar, estou a morrer de calor, olha, até me apetecia agora outra garrafa, estou aqui a transpirar.
7: Chegamos, enfim, da nossa parte ao fim desta entrevista. Da nossa parte, desejamos que a doutora Ana Caixeiro tenha um feliz dia de aniversário passado com os amigos, com a família. Desejo da minha parte e também da nossa parte muitas felicidades na sua vida pós-despedida, não é? Porque lá está, 70 anos não são 70 dias, nem 40 anos são 40 dias. Trata-se de uma vida inteira dedicada ao cuidado, ao trabalho com os outros, e penso que não será esquecida pelas pessoas que estão nesta audiência, assim como as pessoas que conviveram consigo durante estes 40 anos de profissão na psiquiatria.
0: Obrigada.
7: Porque esta despedida da doutora Ana Caixeiro não se trata de um adeus definitivo. Trata-se de um até já.
6: Chegamos ao fim de mais um programa da Rádio Aurora Outra Voz. Até para a semana.
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10: E é com músicas como esta que passamos juntos mais uma grande madrugada. Esta é a sua rádio, eu sou o Miguel Gonçalves e desejo-lhe a continuação de uma excelente madrugada.
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